0: será capaz de fazer cerca de 7,2 quintilhões de operações matemáticas em apenas um segundo e deve figurar entre as 10 maiores máquinas do mundo em capacidade de processamento de IA. A ministra da Ciência, Tecnologia e Inovação, Luciana Santos, detalha o impacto da inteligência artificial na vida das pessoas.
1: Para que essa supercomputação? É para desenvolver vacinas e medicamentos. É para poder garantir antecipação das chuvas e secas. É para poder melhorar a produtividade da indústria brasileira. E em tudo isso, IA vai nos ajudar. O supercomputador não serve apenas para fazer conta mais rápido. Ele serve para transformar problemas que levariam décadas para resolver coisas do dia a dia do povo brasileiro.
0: O supercomputador será instalado no Parque Tecnológico Augusto Severo, na Universidade Federal do Rio Grande do Norte. O estado foi escolhido devido ao grande potencial energético. A presidente do Conselho de Administração do Parque, Ângela Maria Paiva Cruz, explica o que a chegada do equipamento vai representar para a região.
2: A instalação do supercomputador no Rio Grande do Norte demonstra que a ciência brasileira se fortalece quando alcança diferentes territórios, mobiliza talentos e transforma conhecimento em oportunidades para a sociedade.
0: As ações integram o Plano Brasileiro de Inteligência Artificial. Também foi anunciado o início da estruturação de uma nuvem brasileira por meio de uma parceria entre os setores público e privado. O objetivo é criar uma alternativa nacional para armazenar e processar dados e sistemas, como explica Esther Dueck, ministra da Gestão e da Inovação e Serviços Públicos.
3: O serviço na nuvem é prestado por uma empresa estrangeira. Tem uma chinesa e 5 americanas, mais ou menos. São 6 empresas no mundo que são capazes de operar um serviço de nuvem com todos os serviços que estão embutidos ali. O que a gente está fazendo aqui é que a gente quer criar uma capacidade nacional de fazer o serviço de nuvem.
0: Também foi anunciada cooperação tecnológica com empresas da China para desenvolver modelos de IA em língua portuguesa e capacitar 3 mil brasileiros em 5 anos. O Brasil fará ainda parceria com a Espanha para aumentar a capacidade brasileira de desenvolver chips. Reportagem Gabriela Noronha.
4: Atenção, motoristas de táxi e aplicativos interessados em comprar um carro.
5: O valor do financiamento para quem está cadastrado no Move Brasil aumentou de 150 para R$200 mil.
4: É o que determina a portaria publicada pelos Ministérios do Desenvolvimento, Indústria, Comércio e Serviços e do Ministério da Fazenda.
5: A nova portaria também inclui entre os veículos elegíveis os híbridos com diferentes combinações de fontes de energia, integrando motor elétrico e motor a combustão que utilize álcool, gasolina ou ambos.
4: A elevação do teto e a inclusão de outros veículos híbridos amplia a oferta, mantendo os critérios de sustentabilidade e eficiência energética, como explica Wallace Moreira, secretário de Desenvolvimento, Indústria, Inovação, Comércio e Serviços.
6: Atualizar esse valor para que os trabalhadores possam ter acesso a esses modelos de carros é fundamental. O taxista, ele consegue comprar um carro com preço acima de 150 mil e com descontos que ele tem fica abaixo de 150. Como o programa, ele contabiliza o preço que está na nota fiscal, o trabalhador de aplicativo fica numa desvantagem. Isso corrige ali e contribui para que esses trabalhadores possam comprar esses carros. Os critérios para acessar o programa continuam os mesmos, assim como os critérios de habilitação ao programa também não alteram.
5: Para solicitar adesão ao programa, acesse movebrasil.sistema.gov.br.
4: Luciano, quem pretende comprar ou vender um carro usado vai poder agora fazer todo o processo por meio digital.
5: Uma nova resolução do Conselho Nacional de Trânsito autoriza a transferência de veículos de forma 100% eletrônica.
4: O procedimento vai reunir em uma única plataforma a assinatura do documento, a quitação de débitos e pagamentos de taxas.
5: Outra novidade é a modalidade de transferência custodiada, quando a liberação de recursos fica condicionada aos requisitos da transação.
7: A norma cria 3 modalidades de transferência de propriedade: convencional, eletrônica e eletrônica custodiada. Na modalidade eletrônica, as etapas do processo poderão ser realizadas digitalmente com integração ao Renavan, desde que seja feita a vistoria do veículo, entre outras exigências previstas. Quando estiver disponível, comprador e vendedor poderão realizar em um mesmo fluxo eletrônico etapas como o registro da negociação, a assinatura eletrônica da transferência.

0: pela norma, como autenticação individual e multifator, rastreabilidade, trilhas de auditoria e mecanismos de prevenção e detecção de fraudes. Daniele Popov para a Voz do Brasil.
1: A fiscalização de trânsito poderá usar agora novos equipamentos para detectar, além do consumo de álcool, também o uso de drogas pelos motoristas.
2: A mesma resolução do Conselho Nacional de Trânsito que atualizou a Lei Seca estabeleceu ainda algumas mudanças nos procedimentos para testar os condutores.
1: Esse teste será feito em uma triagem inicial com equipamentos mais sensíveis e, em caso positivo, em uma segunda etapa com o bafômetro.
2: O secretário nacional de trânsito, Adroaldo Catão, conversou comigo e Mariana Jungmann mais cedo e explicou que muda e o que permanece igual na fiscalização sobre o consumo de álcool e drogas. Acompanhe.
3: Secretário Adroaldo Catão, seja muito bem-vindo à Voz do Brasil. Vamos falar dessa atualização sobre as regras da Lei Seca que foram aprovadas recentemente. O que, que o senhor destaca como mudanças mais importantes?
4: Olha, eu destaco dois pontos importantes. Primeiro, isso que você falou bem, é uma atualização, né? A Lei Seca está completando aí 18 anos de muito sucesso e era o momento de fazer algumas modificações no âmbito da resolução do contrato. Ou seja, tudo que está na lei, no Código de Trânsito, permanece, tá? O que a gente fez foi atualizar alguns procedimentos. E aí eu destaco dois pontos. O primeiro é o seguinte, o cidadão que for abordado inicialmente, ele agora vai poder fazer uma espécie de pré-teste, uma triagem, né? Isso facilita também o trabalho dos policiais, dos agentes. Por quê? Porque o cidadão que vai fazer aquele teste inicial, ele somente se for detectado algum indício de álcool, né, nesse primeiro teste, é que ele vai ser encaminhado ao uso do etilômetro oficial, que é esse que vai gerar de fato uma eventual penalidade. Isso facilita o trabalho também das polícias, evita filas, né, congestionamentos. Esse é um tipo de procedimento que inclusive algumas polícias já utilizam, tá? Mas isso não estava previsto na norma, isso gerava alguma insegurança jurídica. Então a gente fez essa atualização, que é justamente para dar segurança jurídica tanto para o cidadão quanto para o agente. Isso também permite que haja um tempo, né, entre o primeiro teste e um eventual segundo teste, para aqueles casos que muitas vezes geravam, inclusive, algumas manchetes sensacionalistas na imprensa, dizer assim, olha, o cidadão usou enxaguante bucal, vai aparecer álcool na boca, e a gente sabe que não é bem assim, porque esse álcool, ele não permanece na boca muito tempo. Então, o tempo entre fazer um primeiro teste e um segundo será suficiente para tirar qualquer dúvida, né? Porque o objetivo, obviamente, da Lei Seca não é pegar quem usa enxaguante bucal, mas sim quem bebeu e está dirigindo e, portanto, pode ter a sua capacidade de dirigir alterada. E o segundo ponto que eu destaco é a previsão dos equipamentos que têm sido chamados popularmente de drogômetros, né? Que são equipamentos que visam a detectar o uso de outras substâncias, que é a expressão que o Código de Trânsito utiliza. Tem o álcool e tem outras substâncias que também podem causar dependência e alteração da capacidade psicomotora. Então, a previsão desses equipamentos dá também segurança jurídica para que, a partir de agora, o Inmetro possa certificar esse tipo de equipamento, que a partir daí vai poder ser utilizado também nas operações Lei Seca para detectar não só o álcool, mas também essas outras substâncias que também levam a um risco, né? Dirigir tendo usado drogas ou usado esse tipo de substância, obviamente, leva a um risco à sociedade.
2: Secretário, as novas normas também prevêem que o agente de fiscalização deverá registrar pelo menos dois sinais observados que confirmem a alteração da capacidade psicomotora do condutor. Antes, só o teste de alcoolemia era usado. Qual a importância desse registro adicional se já tem o bafômetro?
4: Não, na verdade, não é um registro adicional. É um ou outro. O que que acontece? Você pode usar já era assim, tá? Isso é importante dizer. Hoje, já está previsto na lei que o agente, ele pode detectar comportamentos que mostrem que o cidadão está com seu comportamento alterado, né? Pelo uso de drogas ou álcool, mesmo que ele se recuse ao uso do bafômetro, do etilômetro ou, no caso agora, do chamado drogômetro. O que a resolução fez foi dar mais procedimento, mais clareza, para evitar contestações posteriores na justiça. Então, isso dá mais transparência também e aumenta a capacidade do Sistema Nacional de Trânsito de aferir esses dados, né? Isso também é muito importante. Então, é obrigatório agora que se coloque pelo menos dois comportamentos alterados para que isso seja mais explicitado, mais transparente, mas continua como é hoje. Basta o uso do etilômetro ou, no caso agora, quando houver o equipamento, o uso do chamado

0: logômetros. Essa situação acontece quando o agente, mesmo diante da recusa, detecta que há um comportamento claramente indicando o uso de álcool ou de outras substâncias.
1: E houve mudanças aí, secretário, em relação aos procedimentos quando o condutor se recusa a fazer o bafômetro ou continua como era antes, mesmo se recusando, ele vai sofrer as penalidades?
0: Continua exatamente como era antes, não mudou nada nisso aí, a lei continua valendo, tá? Não houve nenhuma modificação, ou seja, se o cidadão se recusar, seja usar o etilômetro ou outro equipamento, ele vai responder pela recusa, que é uma infração específica, que é aquela que lhe dá multa de quase R$3.000 e lhe submete a uma suspensão da sua CNH. Então, realmente é um procedimento que continua do jeito que está hoje, e o cidadão tem que saber que ele pode, obviamente, se recusar, mas se ele se recusar, ele está sujeito a esse tipo de infração. Lembrando que mesmo que ele se recuse, e além de levar multa, se ele tiver com comportamentos que demonstrem que ele está embriagado ou sob uso de outras substâncias, também continua a responsabilidade do agente de, detectando que isso aconteceu, enquadrá-lo eventualmente, se for o caso, também como crime.
2: Então, secretário, não muda nada em relação às obrigações e direitos dos condutores, né? A resolução não estabelece nenhum novo tipo de infração, certo?
0: Certo, exatamente, não muda a infração continua a mesma, a infração ela está prevista no Código de Trânsito. O que a resolução faz é isso, atualizar procedimentos, dar mais segurança jurídica e prever a possibilidade de certificar os chamados equipamentos drogômetros, os chamados drogômetros, equipamentos para aferir a presença de outras substâncias que estão no momento da abordagem atrapalhando a capacidade psicomotora do agente e impedindo a sua direção mais segura.
1: Muito bem, nós conversamos com Adroaldo Catão, secretário nacional de trânsito. Muito obrigada, secretário, por sua entrevista aqui à Voz do Brasil.
0: Eu que agradeço.
3: O fenômeno climático El Niño pode afetar diferentes áreas do país, com reflexo nas chuvas, na agricultura e até no abastecimento de energia.
2: Por isso, o setor elétrico também reforça o planejamento para se antecipar aos possíveis impactos do fenômeno e reforçar a segurança no fornecimento de energia.
3: As estratégias foram discutidas durante um evento promovido pela Agência Nacional de Energia Elétrica, ANEEL.
4: O risco de eventos climáticos extremos coloca o planejamento como uma das prioridades para o setor elétrico. A preocupação é reduzir os impactos de um possível El Niño intenso sobre o sistema, especialmente nas regiões mais vulneráveis, como explica Sandoval Feitosa, diretor-geral da Agência Nacional de Energia Elétrica, a ANEEL.
5: Projeções internacionais da Administração Nacional Oceânica e Atmosférica dos Estados Unidos estimam elevada probabilidade, mais de 90%, de um El Niño muito forte para ocorrer entre outubro e dezembro de 2026, reforçando a necessidade de preparação antecipada.
4: Para aumentar a segurança do sistema, o Comitê de Monitoramento do Setor Elétrico aprovou a antecipação de 1,8 gigawatts de capacidade. Essa quantidade pode abastecer mais de 1,5 milhão de residências ou alimentar grandes complexos industriais e cidades de grande porte. As distribuidoras de energia planejam investir cerca de R$20 bilhões na modernização das redes, enquanto o Operador Nacional do Sistema Elétrico, ONS, lançou um portal para acompanhar diariamente a evolução do fenômeno. No norte, a ANEEL também antecipou recursos para a compra e a estocagem de combustível antes da redução do nível dos rios. Para o secretário nacional de energia elétrica do Ministério de Minas e Energia, João Daniel Cascalho, a atuação conjunta é fundamental para enfrentar o cenário.
6: É isso que fortalece o setor, atuação coordenada, preventiva, antecipada e com ações efetivas. Por isso que quando eu vejo aqui um painel com geração, transmissão, distribuição, Agência de Águas, Defesa Civil, Agência Nacional de Energia Elétrica, eu vejo que é assim que a gente atua de uma forma coordenada com ações efetivas.
4: A articulação do Ministério de Minas e Energia com a ANEEL, a Agência Nacional de Águas e a Defesa Civil inclui ainda leilões de potência, monitoramento por satélite para prevenção e combate a queimadas e medidas relacionadas à vazão de Belo Monte. Reportagem Luciana Colares de Holanda.
2: Vamos continuar falando aí, Luciana, sobre energia, dessa vez dentro de casa, economia dentro de casa.
3: Pois é, Luciana, na hora de comprar eletrodomésticos, por exemplo, existe uma etiqueta em formato de lâmpada nas cores preta e amarela.
2: É o selo Procel, uma referência para quem busca economia na conta de luz e mais eficiência energética.
3: Os detalhes você vai ouvir agora na reportagem de Márcia Fernandes.
7: O selo Procel de economia de energia ajuda a identificar produtos com maior eficiência energética. Ele é concedido aos equipamentos classificados pelo Inmetro na categoria A, que é a nota máxima concedida pelo Instituto, e indica aparelhos mais econômicos, como explica o diretor do Departamento de Informações, Estudos e Eficiência Energética do Ministério de Minas e Energia, Sérgio Aire Moraes.
8: É uma espécie de medalha. Eu sei que ao adquirir um determinado equipamento com o selo Procel, dentre todos os equipamentos classificados como A, ele é mais eficiente. Então eu estou no topo da categoria. Então cumpre esse papel de informar o cidadão que aquele determinado equipamento tem um reconhecimento, um mérito maior de eficiência.
7: O selo funciona como um indicativo para os consumidores que buscam economia na conta de luz. O biólogo Sinomar Fonseca foi com a família a uma loja em Brasília procurar uma geladeira e uma máquina de lavar e levou em conta o consumo de energia na hora da compra.
9: Eu sempre olho e tomo cuidado de entender, né, o que está sendo a mensagem que está sendo passada. E os selos, eles têm um indicativo, né, para mostrar esse consumo. Tento sempre escolher o melhor consumo, né?
7: Podem levar o selo outros produtos, como lâmpadas, ar-condicionado, ventilador, televisões e eletrodomésticos em geral. O selo Procel estende-se também às edificações, para indicar aquelas que oferecem melhor desempenho energético e economizam mais, como explica Sérgio Aire Moraes, do Ministério de Minas e Energia.
8: Ela tem que ser eficiente nos seus sistemas de iluminação, de ar-condicionado e a própria estrutura envoltora da edificação, piso, parede, teto, elas têm que apresentar um melhor desempenho. Aí sim passa a ter uma autorização de exibir essa placa do selo Procel na entrada da edificação.
7: Antes de receberem o selo, os produtos passam por testes e avaliações técnicas em laboratórios. Vale lembrar que, além da diferença na conta de luz, produtos e edificações que trazem o selo Procel têm menores custos de operação e manutenção e contribuem para um uso mais racional dos recursos naturais, já que consomem menos energia para realizar a mesma função. Reportagem Márcia Fernandes.
2: Produtores rurais, pesquisadores e consumidores contam agora com uma plataforma para acompanhar preços de alimentos e previsão de safras.
3: A Companhia Nacional de Abastecimento, a Conab, lançou uma nova versão do Portal das Informações, que reúne em um único endereço mais de 80 painéis e serviços agropecuários.
2: O gerente de dados e inteligência da Conab, Herbert Filgueiras, explica o impacto dessa modernização do serviço.
10: A reformulação do portal nasceu assim, com o objetivo de democratizar o acesso aos dados e informações que a Conab produz, né? E às vezes esses dados ficavam pulverizados, né? E difícil de encontrar. A gente consolidou diferentes ambientes distintos, modernizamos as interfaces de acesso, com o objetivo de fortalecer o processo de governança da informação de dados, né?
3: Acesse a plataforma em Portal de Informações, tudo junto, sem cedilha e tio, .conab.gov.br.
2: Celular. As redes sociais e inteligência artificial já fazem parte da rotina de crianças e adolescentes.
3: E com tantos desafios no ambiente digital, professores também precisam estar preparados para orientar os estudantes sobre segurança, privacidade e uso responsável da tecnologia.
2: Uma formação gratuita e online oferece ferramentas para ajudar os educadores a levar esse debate para a sala de aula.
11: O uso excessivo de celulares, redes sociais e inteligência artificial por crianças e adolescentes desafia pais e professores. Para ajudar a orientar os jovens no mundo conectado, o Ministério da Educação e a SaferNet Brasil, com apoio do governo do Reino Unido e da Meta, oferecem a segunda edição do curso gratuito Segurança e Cidadania Digital em Sala de Aula. A formação online é voltada para educadores das redes pública e privada. Com 40 horas, o curso aborda temas como tempo de tela, cyberbullying, proteção de dados e fake news, como explica a coordenadora-geral de Educação Digital do MEC, Ana Dalfabro.
12: Ele trata de temas sobre segurança e privacidade na internet. A gente sabe, né, a crescente violência que as crianças têm sofrido dentro do ambiente digital. Então, um curso super importante para esse público. Fala também sobre a necessidade de empatia, respeito nas redes, né, nessa convivência hoje dentro do mundo digital. Então, de fato, um curso muito útil para os professores hoje, dado o dia a dia deles em sala de aula. Curso é todo online, os professores conseguem fazer no seu ritmo, né, na hora que funciona melhor para parar e conseguir se dedicar a uma formação. Então, bem mão na massa.
11: Para fazer o curso, acesse o site avamec.mec.gov.br, faça o login com sua conta gov.br e busque por Segurança e Cidadania Digital em Sala de Aula, segunda edição. Depois, basta clicar em inscrever-se e começar as aulas. Reportagem Gilberto Evangelista.
3: Profissionais que ainda não têm curso superior ou que possuem graduação em área diferente daquela que atuam podem concorrer a bolsas integrais de licenciatura pelo PRILEI, um programa de formação inicial e continuada de professores.
2: Podem concorrer também a bolsas integrais de licenciatura aqueles que tiveram bom desempenho no Enem.
3: As bolsas são oferecidas por universidades federais, estaduais e instituições privadas sem fins lucrativos que participam do programa.
2: Para aderir ao PRILEI, as instituições privadas de educação superior devem acessar o Sistema Integrado de Monitoramento, Execução e Controle em cimec.mec.gov.br.
3: E essas foram as notícias do governo federal.
2: Uma realização da Secretaria de Comunicação Social da Presidência da República.
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2: Fique agora com as notícias do Poder Judiciário e do Congresso Nacional. Boa noite.
3: Boa noite, até amanhã.
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15: STF encerra amanhã julgamento da denúncia contra ex-deputados estaduais Rodrigo Bacelar e TH Joias do Rio de Janeiro.
16: STJ reafirma que envio de pornografia pela internet pode configurar importunação sexual.
15: Caixa Econômica Federal vai ter de pagar horas extras à bancária que não era obrigada a registrar ponto.
16: Boa noite, eu sou o Arthur Filho.
15: E eu sou Walter Lima.
16: A primeira turma do Supremo Tribunal Federal aceitou denúncia contra o ex-presidente da Assembleia Legislativa do Rio, Rodrigo Bacelar, e o ex-deputado estadual Diego Raimundo dos Santos Silva, conhecido como TH Joias.
15: O julgamento acontece em sessão virtual da primeira turma, que termina amanhã, mas todos os votos já foram apresentados.
16: Eles são acusados de obstrução de investigação em um caso que envolve o vazamento de informações sigilosas da operação Zargum, que investigava a atuação do Comando Vermelho e conexões com agentes públicos no Rio de Janeiro.
15: Bacelar e TH Joias são acusados de repassar informações sigilosas sobre a operação contra criminosos.
16: Crime de importunação sexual também pode ser praticado pela internet sem que haja contato direto.
15: Esse entendimento foi reafirmado pelo STJ. Fátima Uchoa.
17: Um homem enviou imagens íntimas a várias vítimas. Ele foi condenado por perseguição e importunação sexual a 4 anos e meio de reclusão em regime inicial semiaberto, mas o Tribunal de Justiça do Rio de Janeiro avaliou que o crime de importunação exigiria contato físico. No entanto, a 5ª turma do STJ restabeleceu a condenação do homem por entender que tal delito pode ser cometido por meio de recursos tecnológicos, sem que haja contato físico entre o criminoso e a vítima. Segundo o relator ministro Joel Ilan Paciornik, o crime de importunação sexual pode ser caracterizado pelo simples envio de fotos ou vídeos pornográficos sem o consentimento da vítima, o que foi verificado nessa ação penal.
16: A Caixa Econômica Federal vai ter de pagar horas extras a uma bancária que não era obrigada, por regra interna, a registrar o ponto.
15: A 7ª turma do TST decidiu que essa condição não afasta a obrigação da empresa de controlar a jornada. Samanta Flor.
18: A bancária afirmou que trabalhava das 8 da manhã às 8:30 da noite. A Caixa disse que ela cumpria jornada menor e que, por ser considerada funcionária que exerce um cargo de confiança, o registro de ponto era opcional. Mas o banco não apresentou os controles de jornada. Para a 7ª turma do TST, nessa situação, vale a suposição de que o horário informado pela trabalhadora é verdadeiro. A decisão foi unânime.
16: Justiça estabelece medidas para reforçar controle sobre mineração na APA do Tapajós, no Pará.
15: Decisão atende a pedidos feitos pelo Ministério Público Federal. Sabrine Menezes.
19: Com a sentença, se torna obrigatória a autorização prévia do ICMBio para iniciar o processo de lavra. Apenas o título minerário, concedido pela Agência Nacional de Mineração, não é mais suficiente. A Justiça também aprovou um acordo entre o MPF e o ICMBio que amplia a fiscalização e a proteção da unidade de conservação. A ação foi ajuizada pelo MPF em 2024, após identificar problemas na comunicação e na articulação entre os órgãos responsáveis pela regulação da mineração e pela proteção ambiental da APA.
16: Tribunal Superior Eleitoral proíbe Pablo Marçal de usar recursos oficiais para a campanha.
15: Decisão foi tomada na sessão desta quinta-feira e vale até o julgamento do mérito do registro de candidatura de Marçal. Guilherme Firmino tem mais informações.
20: O plenário do TSE deferiu tutela de urgência e proibiu Pablo Marçal de usar recursos públicos na campanha eleitoral. Marçal também foi vetado de participar da propaganda eleitoral gratuita no rádio e na televisão e de debates. No processo, o Ministério Público Eleitoral alega que Pablo está inelegível até 2032 e que não cumpriu o prazo mínimo de 6 meses de filiação ao PRTB para disputar as eleições. A decisão dessa quinta não antecipa o julgamento de registro de candidatura de Pablo Marçal, que ainda vai ser julgado pela Justiça.
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16: A você, uma boa noite.
15: E até amanhã.
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1: Eu sou Humberto Pinheiro e estes são os destaques de hoje do Jornal do Senado, que começa agora. Aumento de acidentes com motociclistas de aplicativos gera resposta do Senado. 7 organizações internacionais vão acompanhar as eleições de outubro no Brasil. Projeto torna obrigatória a orientação vocacional para jovens em medidas socioeducativas. Boa noite. O número de acidentes envolvendo motociclistas em atividade profissional cresceu 34,92% entre 2023 e 2025, segundo dados do Ministério Público do Trabalho. Diante desse cenário, projetos em análise no Senado propõem mudanças nas regras da atividade, incluindo a adoção de seguros obrigatórios e alterações nas exigências para a obtenção da Carteira Nacional de Habilitação. O repórter Douglas Castilho traz os detalhes.
2: Elvis Macedo, garçom morador do Rio de Janeiro, se dirigia da Zona Sul Carioca à cidade vizinha Niterói quando a moto que o levava se chocou com um carro, causando traumatismo craniano e a ruptura do fêmur. Elvis relatou sua experiência e chamou atenção para a observação no hospital de casos semelhantes ao seu.
3: Eu fiquei numa ala onde havia mais ou menos umas 20 pessoas que tinham o mesmo problema que o meu, se acidentaram de moto. E eu acho que esse assunto das motos por aplicativo devem ser discutidos mais nos meios políticos, que deve haver algum tipo de lei.
2: A percepção de Elvis é amparada por dados do Ministério Público do Trabalho, que demonstram que o crescimento nas notificações de acidentes de trabalho com motos aumentou 34,92% entre os anos de 2023 e 2025. Diante desse cenário, senadores apresentaram nos últimos anos projetos de lei regulamentando a profissão e garantindo mais segurança aos motoristas. Um deles obriga as empresas de tecnologia a fornecerem seguro de acidentes pessoais para os seus entregadores. Outro texto prevê a necessidade de um motociclista ter sua carteira de habilitação com a observação de que exerce a atividade remunerada, o que gera novas obrigações ao piloto. Ambos os projetos aguardam votação nas comissões.
1: Democratizar o acesso aos investimentos e incentivar o pequeno investidor são objetivos de projeto de lei pronto para ser votado na Comissão de Educação. De autoria da senadora Jussara Lima, do PSD do Piauí, a proposta cria a Semana Nacional do Pequeno Investidor, na segunda semana de outubro, com ações de educação financeira, como seminários, palestras e debates. Segundo o texto, a iniciativa busca ampliar o conhecimento sobre finanças pessoais e estimular decisões baseadas em informações confiáveis. Para o senador Flávio Arnes, do PSB do Paraná, a medida também pode contribuir para reduzir golpes contra pequenos investidores. E a Comissão de Constituição e Justiça analisa o projeto de lei que torna obrigatória a orientação vocacional para adolescentes que cumprem medidas socioeducativas. A proposta já recebeu parecer favorável na Comissão de Educação. A reportagem é de Bruno Lourenço.
4: O projeto de lei inclui testes de aptidões, interesses e habilidades nos programas de atendimento socioeducativo. A regra valerá tanto para jovens que cumprem medidas em regime de semi-liberdade, quanto para aqueles que se encontram internados. A proposta já passou pela Comissão de Educação e Cultura, quando a senadora Tereza Leitão, do PT de Pernambuco, destacou que a capacitação profissional é essencial para afastar os jovens do crime.
5: A escolarização e a profissionalização do adolescente em conflito com a lei são, portanto, pilares desse sistema, pois funcionam como instrumento de ressocialização e de construção de projetos de vida que afastem o jovem da reincidência infracional.
4: Depois da CCJ, o texto vai ao plenário do Senado.
1: Nas redes sociais, a liberdade de expressão convive diariamente com a circulação de informações falsas e discursos de ódio. Encontrar um equilíbrio entre garantir o direito de se manifestar e combater conteúdos que podem causar danos foi o desafio discutido pelos senadores na Comissão de Educação. Durante a audiência foi apresentado o programa Senado Verifica, um canal de interação do Senado com o cidadão para a checagem de informações publicadas em qualquer meio de comunicação. Repórter Rodrigo Rezende.
6: O senador Paulo Paim, do PT do Rio Grande do Sul, afirmou que discutir limites para o conteúdo publicado nas redes sociais envolve também o debate sobre liberdade de expressão e censura.
7: Defendemos a liberdade de expressão, que é um direito fundamental. O que precisamos é de um ambiente em que as pessoas possam debater, divergir, defender suas posições, sem transformar o outro no inimigo.
6: Frederico Franco Alvim, representante da Assessoria Especial de Enfrentamento à Desinformação do Tribunal Superior Eleitoral, ressaltou que as redes sociais podem prejudicar a democracia ao destacar determinados temas em relação a outros.
8: O fato é que a gente também tem dentro das redes sociais uma realidade deturpada, porque a realidade, a complexidade da realidade não cabe num feed de rede social.
6: Maria Laura Soares e Silva, jovem senadora do estado do Rio de Janeiro, afirmou que a velocidade de mudança das tecnologias exige iniciativas rápidas.
9: A inteligência artificial, em questão de 2-3 anos, avançou de forma inexplicável. E hoje é um realismo surreal, onde você nem consegue mais identificar o que é verdade e o que não é.
6: Durante a audiência foi apresentado o programa Senado Verifica, um canal de interação do Senado com o cidadão destinado à checagem de informações publicadas em qualquer meio de comunicação.
10: Eleições 2026.
1: O Tribunal Superior Eleitoral confirmou que pelo menos 7 organizações internacionais vão acompanhar as eleições de 2026 no Brasil. OEA, União Europeia e Parlaçu estão entre as entidades convidadas para acompanhar a preparação, a votação e a apuração. Repórter Pedro Pincer.
11: Foram convidadas oficialmente a Organização dos Estados Americanos, a União Europeia, a Liga dos Estados Árabes, a Rede dos Órgãos Jurisdicionais e de Administração Eleitoral dos Países de Língua Portuguesa, a União Interamericana de Organismos Eleitorais e a Rede Mundial de Justiça Eleitoral, além do Parlaçul. O presidente do TSE, ministro Nunes Marques, reafirmou a segurança e a credibilidade dos sistemas e dos processos eleitorais brasileiros.
12: O Brasil tornou-se, ao longo das últimas décadas, uma referência mundial na realização de eleições. A vanguarda entre as democracias representativas contemporâneas é resultado da contínua e paulatina construção de um processo eleitoral eficiente, ancorado em normativos modernos e em sistemas tecnológicos capazes de garantir a transparência, a segurança e a credibilidade das eleições.
11: Na prática, as missões de observação eleitoral são tidas como pilares de confiança pública. Os relatórios independentes produzidos pelas comitivas avaliam a integridade dos sistemas e o cumprimento da legislação, sugerindo melhorias contínuas.
1: E você conhece o termo afroconveniência? É quando uma pessoa branca se declara negra para obter algum tipo de vantagem, como reserva de vagas nas universidades, por exemplo. Mudanças na declaração de cor de candidatos desde a aprovação de cotas para campanhas reacenderam o debate sobre a afroconveniência no contexto eleitoral. Quem explica é a repórter Marcela Diniz.
13: Dados preliminares do Tribunal Superior Eleitoral mostram que as candidaturas negras são maioria nas eleições de 2026, representando 49,9% do total. O aumento do número de pessoas que se declaram pretas ou pardas pode estar relacionado à maior identificação racial. Mas essa autodeclaração nem sempre corresponde à experiência de sofrer racismo ou à percepção das desigualdades sociais relacionadas à raça. Nesse contexto, aparece o conceito de afroconveniência, usado para descrever casos em que uma pessoa se declara negra para obter benefícios de políticas afirmativas como as cotas raciais. O senador Paulo Paim, do PT do Rio Grande do Sul, lembra que desde a emenda constitucional 133 de 2024, os partidos políticos devem destinar no mínimo 30% de recursos dos fundos eleitoral e partidário para candidaturas de pessoas pretas e pardas. É aí que a afroconveniência aparece como estratégia de campanha.
14: Muitos que nunca se identificaram como negro passam a partir desse momento a assumir uma negritude, entre aspas, para que eles tenham direito a um financiamento maior para sua campanha e também mais espaço na televisão. E você está tirando um percentual daqueles que realmente se sofreram o preconceito nesse país.
13: De 2022 a 2026, 786 candidatos mudaram sua declaração de cor junto ao TSE. A maioria transitou de branco para pardo. 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
1: Com edição de Paulo Groba e trabalhos técnicos de João Lira, o Jornal do Senado fica por aqui. Acompanhe agora as notícias da Câmara dos Deputados. Boa noite e até amanhã.
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15: Projetos de lei ampliam o alcance do benefício de prestação continuada.
16: Comissões debatem limites para reajustes anuais nas alíquotas do IOF.
15: Parlamentares defendem políticas para combater a violência de gênero.
17: Boa noite. Carol D'Artora, do PT do Paraná, defende o avanço de proposta em debate na Câmara que criminaliza a misoginia. A deputada também apresentou projetos para ampliar o enfrentamento no ambiente digital, com punição a grupos organizados que financiam conteúdos de ódio contra as mulheres.
15: Carol D'Artora destaca que suas propostas também tratam da combinação entre misoginia e racismo nas redes sociais. A parlamentar afirma que esse recorte é necessário para proteger especialmente mulheres negras, mais expostas a crimes de ódio no ambiente digital.
17: A Lei Maria da Penha completou 20 anos em 7 de agosto. Jaque Rocha, do PT do Espírito Santo, considera que a legislação mudou o enfrentamento à violência contra as mulheres, ao criar mecanismos de proteção e ao responsabilizar os agressores.
15: De acordo com Jaque Rocha, a violência contra mulheres e meninas também ganhou novas formas, inclusive no ambiente digital. Por isso, a deputada defende a aprovação do projeto que criminaliza a misoginia como forma de ampliar a proteção contra discursos de ódio e violência.
17: Daniela do Vaguinho, do Republicanos do Rio de Janeiro, enaltece os 20 anos da Lei Maria da Penha. A deputada ressalta, porém, que os números de feminicídios e de casos de violência doméstica mostram que ainda há desafios a enfrentar.
15: Daniela do Vaguinho defende o fortalecimento da rede de proteção com mais delegacias especializadas, centros de atendimento e casas de acolhimento. Ela também destaca a importância da prevenção e da educação para evitar que a violência contra a mulher aconteça.
17: Maria do Rosário, do PT do Rio Grande do Sul, alerta para os riscos de violência e abuso contra crianças e adolescentes nas plataformas digitais. Ela defende o cumprimento do ECA digital e a responsabilização das empresas diante de conteúdos que estimulem violência e automutilação.
15: Maria do Rosário também apoia a suspensão das transmissões ao vivo da plataforma Discord no Brasil e afirma que é preciso fortalecer a proteção de crianças e adolescentes nas redes. Ela defende ainda o apoio às famílias e às escolas para prevenir esses riscos.
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10: Saúde.
17: A Câmara aprovou diretrizes para o atendimento no SUS de mulheres na menopausa. A repórter Paula Bittar acompanhou a votação.
19: A Comissão de Constituição e Justiça da Câmara aprovou uma proposta que cria diretrizes no Sistema Único de Saúde para a atenção integral à saúde de mulheres no climatério e na menopausa. O climatério é a transição entre a fase reprodutiva e a não reprodutiva da vida da mulher. Já a menopausa ocorre após 12 meses sem menstruação. Estudos do Ministério da Saúde mostram que o climatério está associado a sintomas físicos e psíquicos, como ondas de calor, distúrbios do sono, alterações do humor, osteoporose e maior risco cardiovascular. A relatora da medida na comissão, deputada Tabata Amaral, do PSB de São Paulo, ressaltou que aproximadamente 29 milhões de brasileiras estão no climatério, período de transição hormonal da mulher que pode começar por volta dos 40 anos, com casos também de menopausa precoce ainda antes disso. Ela destacou que, embora não seja uma doença, a menopausa pode afetar significativamente a saúde física, mental, sexual, metabólica e cardiovascular das mulheres, além de comprometer sua qualidade de vida, permanência no mercado de trabalho e geração de renda. A proposta aprovada estabelece que o SUS deve oferecer ações educativas e de conscientização, exames e medicamentos e atendimento integral e multiprofissional. O texto também prevê incentivo a pesquisas, produção de dados e monitoramento em parceria com estados e municípios. A proposta cria ainda o Dia Nacional de Conscientização sobre a Menopausa, a ser celebrado em 18 de outubro. O projeto, que cria diretrizes no SUS para a atenção integral à saúde de mulheres no climatério e na menopausa, pode seguir diretamente para o Senado, a menos que haja recurso para votação antes pelo plenário da Câmara. Da Rádio Câmara, de Brasília, Paula Bittar.
10: Direitos Humanos.
15: Benedita da Silva, do PT do Rio de Janeiro, defende medidas para combater o etarismo e pede que o envelhecimento não seja associado à perda de autonomia. Ela acredita que o preconceito se agrava quando combinado a fatores como gênero, raça, deficiência e condição social.
20: Benedita da Silva também propõe ações para promover um envelhecimento saudável, com mais acesso à saúde, cultura, esporte, educação e lazer. Ela sustenta que é preciso garantir não apenas mais anos de vida, mas qualidade de vida, participação social e respeito aos idosos.
10: Previdência.
15: Projeto de bacelar do PV da Bahia cria um auxílio transitório para o cuidador principal de pessoa que recebeu o benefício de prestação continuada. Pela proposta, o auxílio será pago por um ano no valor de meio salário mínimo após a interrupção do benefício com a morte do dependente.
20: Segundo bacelar, a medida busca amparar mães e cuidadores que deixaram o mercado de trabalho para se dedicar aos cuidados de familiares. O projeto também prevê o reconhecimento do período dedicado ao cuidado para fins de aposentadoria.
15: Heloísa Helena, da Rede do Rio de Janeiro, propõe a criação da Renda Universal de Cidadania para pessoas com deficiência, sem exigência de comprovação de renda. A ideia, segundo ela, é superar as limitações do benefício de prestação continuada e criar um modelo que fortaleça a proteção social.
21: Hoje no Brasil, infelizmente, para que se tenha acesso ao BPC, é preciso que a família não seja pobre, ela esteja à beira da miséria humana, por causa da vinculação a um quarto de salário. Então, nós entendemos que as pessoas que têm alguma deficiência, seja caracterizada como deficiência física, transtorno psíquico, mental, transtorno do espectro autista ou qualquer um outro, ele tenha direito a esse benefício.
20: Heloísa Helena conclui que a mudança pode ampliar a dignidade, a autonomia e a segurança econômica. Ela explica que, se aprovada, a renda básica de cidadania deve ser implementada de forma gradual e sustentável, como instrumento de apoio à sobrevivência e à inclusão social.
10: Justiça.
15: Lucas Redecker, do PSD do Rio Grande do Sul, afirma que novas investigações sobre fraudes no INSS reforçam suspeitas discutidas durante a comissão parlamentar de inquérito que apurou descontos indevidos de aposentados. O legislador critica a rejeição do relatório da CPI.
20: Lucas Redecker cobra a responsabilização dos envolvidos no esquema investigado, além da recuperação dos recursos desviados. O parlamentar avalia que, apesar de os aposentados terem sido ressarcidos, é necessário avançar nas punições para evitar a impunidade.
10: Trabalho.
15: A Câmara aprovou uma regulamentação para as profissões de agentes indígenas de saúde e de saneamento. A repórter Paula Bittar acompanhou a votação.
19: A Comissão de Constituição e Justiça da Câmara aprovou uma proposta que regulamenta as profissões de agente indígena de saúde e de agente indígena de saneamento. Segundo o texto aprovado, para exercer as funções, o profissional deverá ser indígena, residir na área da comunidade de atuação, ter idade mínima de 18 anos, dominar a língua da comunidade e conhecer os costumes e sistemas tradicionais de saúde do povo indígena. Será exigida ainda a conclusão do ensino fundamental e de curso de qualificação específico definido pelo Ministério da Saúde. O agente indígena de saúde atuará na prevenção de doenças e na promoção da saúde das populações indígenas. As ações serão domiciliares ou comunitárias, individuais ou coletivas, seguindo as diretrizes do SUS. Os agentes devem atuar para prevenir doenças, monitorar a saúde dos indígenas, prestar primeiros socorros e mobilizar as comunidades. Já o agente indígena de saneamento trabalhará com a mesma finalidade, atuando especificamente em saneamento básico e ambiental. Entre as atribuições dele estão o monitoramento e a manutenção de sistemas de saneamento e ações de saneamento para prevenir doenças. A relatora na comissão, deputada Lídice da Mata, do PSB da Bahia, ressaltou a relevância dessa proposta.
0: É um projeto que já estava aqui na comissão há algum tempo, que trata do reconhecimento dos agentes de saúde indígena. Esse é um projeto que diz respeito ao acesso à saúde da população, daqueles que mais precisam, especialmente da nossa população indígena. Tem interesse do Ministério da Saúde para que fosse aprovado, mas principalmente o interesse dessa casa em aprovar projetos que são projetos de origem nos nossos deputados.
19: A proposta que regulamenta as profissões de agente indígena de saúde e de agente indígena de saneamento já pode seguir ao Senado, a menos que haja recurso para votação antes pelo plenário da Câmara. Da Rádio Câmara, de Brasília, Paula Bittar.
10: Agricultura.
20: Zé Neto, do PT da Bahia, apresentou o projeto que amplia o acesso de cooperativas de agricultura familiar a financiamentos para a instalação de sistemas de geração de energia renovável. A proposta busca reduzir custos e estimular o uso de fontes como solar e eólica no campo.
3: O que nós queremos é, e existe o projeto 1228, que prevê 10% dos recursos do BNDES com juros bem plausíveis, para que esses juros mais baixos atendam os pequenos e microempreendedores do campo da agricultura familiar. E nós estamos estendendo isso com o nosso projeto, que é o projeto 3066, que ele visa exatamente trazer também para esse foco as cooperativas de agricultura familiar. Nós precisamos fortalecer as cooperativas.
15: De acordo com Zé Neto, o financiamento com juros mais baixos pode ampliar a geração de energia limpa no campo. Ele acredita que a medida pode beneficiar especialmente produtores das regiões norte e nordeste do país, onde há grande potencial para a geração de energia solar.
10: Economia.
20: Comissão da Câmara aprova projeto que limita aumentos do IOF. Entenda na reportagem de Silvia Munhato.
22: A Comissão de Desenvolvimento Econômico da Câmara aprovou projeto que fixa novos tetos para as alíquotas do Imposto sobre Operações Financeiras, o IOF, além de criar limites para eventuais aumentos de alíquotas. O deputado Maurício Marcon, do PL do Rio Grande do Sul, relator do texto, foi favorável à medida.
23: Então, o IOF, ele é o imposto regulatório, ele foi criado, né, para a gente ver o rastreio do dinheiro, mas não ser arrecadatório. E o governo hoje tem usado esse imposto para arrecadar. Então, a gente coloca um limite nesses aumentos que o governo pode fazer, justamente para tentar trazer segurança jurídica para quem quer investir no Brasil.
22: Pela proposta, o aumento máximo anual do IOF sobre operações de crédito seria de 70%, para operações cambiais, de 100%. Na discussão do texto na comissão, o deputado Helder de Salomão, do PT do Espírito Santo, foi contrário às mudanças, por entender que elas alterariam o cenário atual, resultando em perda de arrecadação sem uma necessária compensação. A proposta que fixa novos tetos para o IOF e cria limites para futuros aumentos será analisada agora pela Comissão de Finanças e Tributação. Da Rádio Câmara de Brasília, Silvia Munhato.
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10: Relações Exteriores.
15: Welter, do PT do Paraná, apoia o combate à disseminação de fake news, lembrando que a desinformação representa uma ameaça à democracia. O deputado também critica o que considera interferência externa no debate político e eleitoral brasileiro.
20: Ao fazer um balanço positivo da economia, Welter cita a geração de empregos, o controle da inflação, o aumento da renda e a redução das desigualdades. O parlamentar também menciona os investimentos do governo federal em saúde, educação e infraestrutura.
15: Jandira Fegali, do PCdoB do Rio de Janeiro, critica a postura do governo dos Estados Unidos em relação ao Brasil. Ela afirma que a retomada de uma política que busca subordinar a América do Sul aos interesses norte-americanos representa uma ameaça à soberania dos países da região.
20: Jandira Fegali alerta para possíveis interferências indevidas no processo eleitoral por meio das redes digitais, com questionamentos sobre as urnas eletrônicas. A parlamentar defende uma reação institucional que preserve a independência do Brasil e o funcionamento da democracia.
10: Meio ambiente.
15: Alguns métodos de alimentação de animais utilizados para produzir iguarias causam sofrimento aos bichos. Por isso, uma lei já sancionada pela Presidência da República, depois de aprovada nas comissões da Câmara, proíbe a produção e a sua comercialização no Brasil. Saiba mais na reportagem de Maria Neves.
2: Aprovado na Comissão de Constituição e Justiça da Câmara dos Deputados, o projeto que proíbe a produção e a venda de alimentos produzidos por meio de alimentação forçada de animais. Um exemplo de produto resultante da alimentação forçada de animais é o foie gras, nome dado ao fígado gordo de pato ou ganso, que é uma iguaria francesa. Como explica o deputado Áureo Ribeiro, do Solidariedade do Rio de Janeiro, que foi relator do texto em uma das comissões da Câmara, o processo pode causar doenças e levar à morte precoce do animal.
4: A alimentação forçada é uma prática extremamente cruel. Funciona com a introdução de tubos na garganta das aves para aumentar artificialmente o fígado do animal. Nós estudamos o tema e vimos que isso provoca sofrimento intenso e aumenta muito a mortalidade dessas aves.
2: Quem descumprir a nova lei pode receber como punição detenção de 3 meses a 1 ano e multa. Essa pena está prevista na Lei dos Crimes Ambientais, que também estabelece outras sanções administrativas para quem maltrata animais. Pelo texto aprovado, a proibição abrangerá tanto os produtos vendidos na forma natural quanto os enlatados. Da Rádio Câmara de Brasília, Maria Neves.
10: Comissões.
20: Chico Alencar, do PSOL do Rio de Janeiro, defende projeto que condiciona a liberação das chamadas emendas PIX à aprovação prévia de um plano de trabalho. Autor da matéria, ele explica que o objetivo é ampliar o controle sobre esses repasses diretos a estados e municípios.
15: Chico Alencar também ressalta que a proposta cria mecanismos de rastreamento dos recursos, prestação de contas e uso de conta bancária específica. O deputado argumenta que as medidas podem evitar desvios após auditorias apontarem irregularidades na aplicação do dinheiro.
10: Esporte.
20: Luiz Lima, do Novo do Rio de Janeiro, comemora a aprovação de projeto que torna permanente a lei de incentivo ao esporte, eliminando a necessidade de renovação periódica do benefício fiscal. Com o autor da proposta, o deputado avalia que a medida dá mais estabilidade aos projetos esportivos.
5: A lei de incentivo do esporte é a oportunidade que a gente tem de empresas, pessoas jurídicas ou pessoas físicas destinarem um percentual todo ano que pagaria em relação a tributo federal para o governo federal, puder destinar para entidades que pleiteiam a lei de incentivo junto ao Ministério do Esporte. Agora é perene, é para sempre. Há 20 anos a gente já tem a lei de incentivo do esporte em atividade no nosso país, e você garantir a perenidade igualando a cultura, foi muito satisfatório para a política esportiva e para o brasileiro que gosta e ama esporte.
15: Luiz Lima ressalta que a lei de incentivo ao esporte beneficia projetos nas áreas competitiva, educacional, de inclusão e de reabilitação. Ele defende equiparar o percentual destinado por empresas, atualmente em 3%, ao previsto para o setor cultural, com o objetivo de acelerar a execução das iniciativas.
20: Termina agora o Jornal Câmara dos Deputados, produzido pela Rádio Câmara, com trabalhos técnicos de Everson Urani e apresentação de Val Monteiro e Márcio Aquilissardi. Boa noite.
15: A Voz do Brasil volta amanhã. Boa noite.
10: 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Boa noite.

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1: Meia-noite e um, Arauto.
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2: Uma hora. 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
2: 27 pras duas. 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
0: 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Pontualmente 2 horas. 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
4: Duas e meia, Arauto.
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2: 2 para as 3. 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
2: Três e 29, Arauto.
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0: 2:58. 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
3: 4:30, Arauto.
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0: minuto para 5, Arauto.
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0: 5:30, Arauto.
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0: Esse foi o Brasil Sertanejo desta sexta-feira, 21 de agosto. Brasil Sertanejo retorna amanhã, sábado, às 6 da manhã. Já tô chegando com o nosso Bom Dia Arauto, animação e muita informação do seu início das manhãs aqui na 90,5 até às 9 horas.
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0: Shenzo Freund, sextou, sexta-feira, 21 de agosto, começando o nosso Bom Dia Arauto do jeito que você sempre.

folha, voou com a temperatura aqui da faixa dos 11 graus, né? Deu uma pequena baixada na temperatura de ontem para hoje. Ontem começamos com 17, 18 graus aqui na região dos vales. Pisse frija, pisse quila, gal, né? Mas vamos lá, né? Depois de um vento ontem à noite, um ciclone atuando novamente aqui, atingindo grande parte aqui do nosso estado, e trouxe esse vento especialmente ontem à noite, né? É início da noite até a madrugada aqui. Mas muito bem, daqui a pouco do tempo, do clima, né? Quem fala é o seu Rafael Cunha, atualizando os modelos da meteorologia para hoje, pro final de semana. Eu, Marcelo Fraga, a partir de agora, com a seleção de bandas, música gaúcha, música alemã, né? Te fazendo companhia no seu trabalho, né? Para quem tá acordando, vem a nossa pizza, Pepsi, Roman Wenzlers. 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É aquele dia novamente bem difícil para ser debaixo das cobertas, né? 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É o inverno novamente mostrando a cara, especialmente pro final de semana. Mas vamos lá, chimarrão já tá pronto por aqui. Você que tá no chimarrão, tá acordando, tá no trânsito, tá no galpão, já tá preparando o café da manhã, já tá preparando a criançada pra ir pra escola. Vamos juntos, aqui seu dia começa com mais alegria. Boa música, recados, homenagens ao telefone, nosso WhatsApp acionado aqui pra você participar. 3793-3000, 3793-3000, pra receber seu alô, seu pedido musical até as 9 da manhã. Muito bem, sexta-feira, 21 de agosto, começando nosso Bom Dia Arauto até as 9 horas.

0: Arauto Alegria, informação, esse é o repertório do nosso Bom Dia Arauto de todas as manhãs, das 6 às 9, música gaúcha, música alemã, música de bandas, aí o meu retorno com os serranos, na abertura aqui também tivemos a super banda Monte Carlo, Alberi e banda, e também a banda Companhia do Trombone, abrindo a programação musical desta sexta-feira, agora 6:18, temperatura na faixa dos 11 graus.
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0: Muito bem, tá se programando para hoje, pro final de semana. Rafael Cunha, tá se confirmando esse frio pro fim de semana? Como é que tá? Bom dia.
3: Muito bom dia a todos que nos acompanham. A máxima hoje na região alcança os 18 graus, a temperatura não sobe tanto, apesar do dia com a presença do sol e nebulosidade. Amanhã o sol ganha força, mas a temperatura segue.

0: segue não subindo tanto e a mínima inclusive fica mais baixa do que hoje, mínima de 5 com máxima de 14 graus amanhã. Já no domingo, mínima de 3 com máxima de 15 graus e o dia ensolarado na região. Com as informações do tempo, Rafael Cunha.
1: Muito bem, obrigado, Cunha. Se confirmando, apesar do frio, né? Tempo bom, vamos ter um final de semana bastante aproveitável aqui na nossa região. 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Muito bem, daqui a pouco notas de falecimento, tem notícias, já pedidos musicais chegando de toda a nossa região. Sempre, sempre na audiência. Alô, seu Roni, da Roni, Sean Friuf, que esteja feno voa, roda show da rádio, Angmar, Vichen, Vichen. Alô, Marcelo Possel, pede uma música do Rogério Magrão e banda. Alas Richter, seu Possel, obrigado pela companhia sempre, já cedo da manhã. Alô, Fray, aqui já, olha aí que foto bonita, hoje parabéns, vai pra a nossa princesa Estela Beatriz Klein, tá de aniversário hoje, seu primeiro aninho de vida. É, tá mandando a foto por aqui, mas olha que princesa mesmo, né? Ben Jonskina, parabéns aqui pra pequena a Estela, Estela Beatriz Klein, Maicon Klein, obrigado pela companhia, boa sexta-feira, maravilha, né? É filho ainda mais completando um ano de vida, é coisa boa, né? É Chico Conrad, hoje estamos na lida dos Pudatos por aqui no Sampainho, né? E ovo de Vérema no Botemba, né? Das Licht Kept Schwachhoit und Sampainho, né? É, so viel Ovens Anhänger, né? Ele Pudatos, José Fernando Espiazzi, também já desde cedo da manhã, na companhia. Alô, seu Edson, também já tá mateando conosco, aí em Picada, aqui da Picada Augusto, obrigado pela companhia sempre, tranquilo, também já na sintonia, levando aqui a sua filha Rafaela pra creche e ouvindo o programa Bom Dia Arauto, valeu, seu Silvio de Aguiar, obrigado pela companhia e só por uma brama gelada, né? É isso, apesar que não vai ser muito quente no final de semana, vamos ter um frio no final de semana, é mais uma brama gelada lá, que na final de semana tem que sair, né? Valeu, seu Silvio, trabalho de noite no frigorífico Crote e agora tá indo lá pro seu descanso, tá certo, Silvio, vamos ao intervalo, voltamos já com mais recados, homenagens, chegando aqui no 3793-3000. Seis e 22, Arauto.
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1: Na região dos vales, média 11 graus.
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1: 6:27, a temperatura da faixa dos 11 graus. 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Esposo Tiago Inácio Crot e memória. Filhos Giovanni Inácio Crot, esposa Raquel, Marione Inês Tischer. Netos Xana, Bruna, Carlos Eduardo, Emanuel. Irmãos, cunhados, sobrinhos, amigos, vizinhos e demais familiares, com profundo pesar comunico o falecimento de Romilda Crot, ocorrido ontem, dia 20, na clínica Monte Alegre de Monte Alverne, aos 89 anos de idade. O corpo está sendo velado na capela velatória da organização Kist. Atos fúnebres realizam-se hoje, dia 21, com a encomendação do corpo no local do velório às 9 horas, seguida após para sepultamento no cemitério da Ponte Queimada. Noticiamos o falecimento de Romilda Crot. 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

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E aquela valsinha bem cedo da manhã cai muito bem, né? No ritmo das valsas, banda Companhia do Sucesso. Daqui a pouco temos notícias. 3793-3000 para você participar.

0: trazer mais uma novidade musical aqui da Arauto, banda Companhia do Sucesso do Ritmo das Valsas, agora 25 para 7, 17 graus a temperatura.
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0: Notícias a todo momento aqui da Arauto, também o nosso portal de notícias, dá também à sua disposição, portalarauto.com.br, acessa lá. 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E Porto Alegre vai receber 7 jogos da Copa do Mundo Feminina aí no ano que vem. Beira-Rio vai ter 6 partidas da fase de grupos e um confronto das oitavas e final. O Brasil estreia no Maracanã. Porto Alegre vai ser uma das 8 cidades sede da Copa do Mundo Feminina do ano que vem, que vai ter 64 partidas no Brasil. O estádio Beira-Rio vai receber 7 jogos, quando sendo 6 pela fase de grupos e 1 pelas oitavas e final. A programação prevê partidas em Porto Alegre entre os dias 26 de junho e 12 de julho. A cidade vai receber 2 jogos do grupo C, 2 jogos do grupo H, 1 do grupo B e mais 1 do grupo F. Convênio do Cisvale com o estado garante 13 mil exames anuais a mais. Contrato amplia a capacidade regional de atendimento pelo SUS. Investimento anual chega a 3,75 milhões de reais. Uma conquista guardada há anos vai ampliar de forma expressiva o acesso da população regional a exames especializados pelo SUS, o consórcio intermunicipal de serviços do Vale do Rio Pardo. Cisvale firmou a acordo com o governo do estado por meio da Secretaria da Saúde aqui do estado, que acrescenta 13 mil exames de média complexidade a mais por ano a capacidade de atendimento da região. A nova contratualização cria uma escala ampliada de resposta para demandas que impactam diretamente aí acesso ao diagnóstico e a capacidade dos municípios de encaminharem seus pacientes para atendimento especializado. O novo contrato também contempla a realização de exames de alta complexidade, incluindo procedimentos de radiologia, tomografia, ressonância magnética e também medicina nuclear. E a estrutura amplia também a oferta regional de serviços diagnósticos em diferentes níveis de complexidade, fortalecendo uma lógica de atendimento compartilhado entre os municípios e aumentando a capacidade de resposta do SUS diante das demandas que muitas vezes exigem estruturas especializadas e maior disponibilidade financeira. Daqui a pouco, 7:30, temos mais notícias, atendendo o pedido musical da música aqui no Corpo e Alma. Vamos lá, recordando o sucesso do Corpo e Alma. Filhos Marcos, Marcele, Nora Sandra, Genro Lucas, obrigado aí pela companhia de vocês já cedo da manhã, namorado Clóvis, também a Glaci Reuter, indo trabalhar. Que legal, obrigado Glaci. Boa sexta-feira, bom final de semana, clareando o dia, 11 graus a temperatura.

0: Alta alegria, informação bonita, rancheira com a banda Animação, né? Rancheira que é bonita, rancheira cruzando a fronteira, é rancheira, não pode faltar aqui no nosso repertório, das que ima fria relga, né? Cada vez clareando mais cedo o dia, o céu azul, pelo menos aqui Verâncio, nada de cerração, nada de neblina, é sem nuvens no céu, uma belíssima sexta-feira, um belíssimo amanhecer desta sexta-feira, né? É muito com certeza novamente fazendo aquele fogo no fogão a lenha, cama no Mosopice Fire and Rose of Marga. Listo, você que tá aí rodeando o seu fogão a lenha. Então tá bom, coisa boa. Uma mais a luz, mais recados chegando por aqui. Seu Valmiro também já tá indo pro seu trabalho, nos dando uma carona. Bom trabalho, boa sexta-feira aí, seu Valmiro. Que mais aqui já mandando seu bom dia lá de Passo do Sobrado. Alô, Adriano. Augusto Prois, ele quer uma do Di Paulo e Paulino. Eu vou pedir, né? Vou pedir pro Fender. O Fender, depois das 9, ele toca música sertaneja também, tá? Ah, mas agora é música de banda, música gaúcha e é a música alemã no nosso repertório, tá bom, seu Adriano Prois? Abraço pra vocês do Passo do Sobrado, fogo no fogão a lenha. É interior, não falta lenha pra esquentar e fazer o almoço aí. Que maravilha! Coisa boa é fazer uma comida em cima de um fogão a lenha. Schweiner, Brotlai, Ponskinatas, Espas Extras, hein? Hard Hack também já tá pedindo sua música. A loirinha dos olhos azuis, valeu seu Hard. Quem mais aqui tá mandando seu bom dia, já tá na sintonia. Alô, dona Adelaide, alô Matias e Mato Leitão, obrigado pela companhia sempre. Temos daqui a pouco, vamos ter a presença também do pessoal da Festa Evangélica, aí de Sampaio, que vai ser no próximo fim de semana na Vila Terezinha. Da Vila Terezinha, vai sediar a Festa Evangélica de Sampaio, festa que está sendo bem divulgada aqui na Arauto, e vamos fazer aquela cobertura especial a partir das 10:30 da manhã, flashes ao vivo, também fotos e vídeos, estaremos lá também no leilão de produtos coloniais, uma baita programação que promete movimentar o Vale do Sampaio, agora no próximo domingo, né? Daqui a pouco a gente fala com a diretoria para reforçar o convite aí pra Festa Evangélica de Sampaio, de Fruque do Fon Sampaio, né? Aí de Vila Terezinha, que com certeza também domingo vai estar lá na Vila Terezinha. Estamos no Rio Zena Roda, Kadenhalle. Ima Pass auf, né? Fruque, Benze von Stuhl, Rodeges, tu dem Roda, Karadet auf der Schwanzrede. Faltando para 7, Arauto. 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
0: Na região dos vales, média 11 graus.
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0: Boraço, isso que é música pra alegrar o seu início do dia. Banda Companhia do Trombone, abraço Nelson Ginzel, dona Clarice Ginzel, Alas Cuda, estamos retomando café, depois vamos na lida das verduras, né? Então, muito bem, abraço, produzem verduras, aí abraço Clarice, aí o seu Nelson, família Ginzel, sempre na companhia, Ângelo Vater, Vicente Stentite, manda a cidade de Colinas, Alas Cuda, seu Ângelo, também gosta de uma boa música alemã, obrigado pela companhia grande, família Vater, aí da cidade de Colinas. E depois desse medley de tromboraço chegando, Garotos de Ouro, hora do mate pra você que tá mateando, tá preparando o seu chimarrão, vamos lá, Delex Ferragens e Ferramentas, oferecendo aqui a música 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

0: essa vai pra toda a gauchada que tá na companhia do nosso programa, pra quem gosta da música gaúcha. E tá chegando nosso mês de setembro, nosso mês aqui no Rio Grande. Mês onde comemoramos, destacamos a nossa cultura gaúcha, uma grande programação alusiva novamente à Semana Farroupilha, mês Farroupilha. Vai acontecer aqui Verão Soares em vários municípios aqui da nossa região. Daí Garotos de Ouro, Capricha Gaiteiro, também tivemos esse Bendo Bentley, aí de trombonaços do Companhia do Trombone. Sete e três, Arauto.
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0: Muito bem, 7:06, começando o dia, clareando o dia, olha, um sol bonito, um sol maravilhoso nesse início desta sexta-feira. E agora chama a pastora Clarice para sua mensagem desta bela manhã da sexta-feira. Clarice, bom dia.
5: Bom dia. Na carta de Tiago, lemos: de uma só boca procede bênção e maldição. Meus irmãos, isso não deveria ser assim. Queridos ouvintes, para algumas pessoas, a língua acaba sendo mais rápida do que o próprio pensamento. Tiago nos alerta e confronta com a incoerência entre palavras e fé. Usar a mesma boca para louvar a Deus e ferir o próximo revela um coração dividido. Nossas palavras devem refletir o caráter de Cristo. A fé transforma não só ações, mas também o falar, tornando-o fonte de graça e não de contradição. A boca fala do que o coração está cheio, diz o ditado. O teu coração está cheio de quê? Assim rogamos a Deus, desperta em nossa consciência raiva e vergonha, para que voltemos à tua palavra todos os dias. Assim Deus te abençoe neste dia e no fim de semana. Amém.
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0: Sete horas e oito minutos, tá sintonizando a Arauto a partir de agora. Willkommen, Freunde, Gute Freitag, deseja um ótimo final de semana. 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
0: E essa aqui é pra garantir meu saco de chuchu lá da Justo Orangel.

0: Există tec panza, e da comte samsa, da comte sonda, da kitas pensi, jom filme runda, galé, untas isto, vecli, boa sovas, galé. Muito bem, tá aí pra vocês o RP 2000 de Campo Via Argentina, 7:15, temperatura aqui na faixa dos 11 graus.
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0: E avô, vamos abrir se for ver das pregas pra quem tá se programando pra amanhã, sábado, pro fim de semana. Rafael Cunha, como é que tá a previsão? Bom dia.
3: Muito bom dia a todos que nos acompanham. A máxima hoje na região alcança os 18 graus. A temperatura não sobe tanto, apesar do dia com a presença do sol e nebulosidade. Amanhã o sol ganha força, mas a temperatura segue não subindo tanto e a mínima, inclusive, fica mais baixa do que hoje. Mínima de 5 com máxima de 14 graus amanhã. Já no domingo, mínima de 3 com máxima de 15 graus e o dia ensolarado na região. Com as informações do tempo, Rafael Cunha.
0: Obrigado, Cunha. Previsão do tempo atualizada. Aqui está a notícia calda, muda samsa, muda sunda, moia frio da sunda, moinca. Ava, nix, uma genética bem encenada que a gente não está acostumado já, né? Mas vamos lá. 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Alma Nova.

0: Arauto Alegria, a informação tá aí, a banda Albanova, banda Albanova, sucessos da Albanova, agora 7:20, mais e mais alunos chegando, recados, homenagens aqui do 3793-3000, quer participar, quer pedir música, bunda só no recado, chega, trai, siba, noin, trai, trai, tausa, esse é nosso Fone WhatsApp, alô, frai, toca uma mexicana, mas olha só, mas olha, de chorme, Maier, desde mexicana, música falando que nem aqui o nosso amigo aqui também, o Sinomar, né? No Frai, já toca uma mexicana pra alegrar essa sexta-feira, já pra entrar no clima do final de semana, né? E a boa, seu Schneider, daqui a pouco já tá saindo uma mexicana no capricho. Ilze Sereno Auler, Marques e Souza, nossa cidade aqui de Marques e Souza no final de semana, tá em festa, exposição, da Arte Orquídeas, de Marques e Souza, que maravilha, né? Exposição também de carros antigos, orquídeas, artesanato e muitas bandas por aí, que legal. Abraço Marques e Souza, ouvintes da cidade, bom dia. Seu Tuti também tá fazendo homenagem aqui pro Luiz Fernando Costa, tá de aniversário hoje, tá de capotza hoje, parabéns é pro Luiz Fernando Costa, pedido aqui, uma do Schuster, Liga Rio Grande, Nestait, Cans, Fachar, em Nomos Tempio, cara. Abraço aqui do seu Heitor Barros, o Tuti. Abraço meus amigos aqui da terceira idade, aqui da Santa Tecla Santana. Estão sempre sintonizados aqui na Arauto. Que coisa boa. Elisete, bom dia, obrigado pela companhia sempre. Sete vinte e dois, Arauto.
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0: Na região dos vales, 11 graus.
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1: 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Alô Paulinho, Sony Barros, Arascuda, ainda degustando as memórias da viagem pela Europa, né? 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Música mexicana. Banda Nova de Santa Cruz do Sul para recordar.

0: maravilha! Banda Nova de Santa Cruz do Sul, recordando a Banda Nova, música mexicana, 29, faltando para as 8 da manhã, temperatura aqui na faixa dos 11 graus, aqui na região dos vales, indo agora já para 12 graus, já aumentando um pouco a temperatura, friozinho nesta manhã da sexta-feira, um sol bonito lá fora, com certeza, tanto a sexta, sábado, domingo, tempo bom, né? Com certeza vão ser dias bem aproveitáveis aí pelo final de semana. Agora 28 para as 8.
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0: Muito bem, chegando agora a Bianca da Silva com informações direto aqui no nosso departamento de jornalismo. 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Bianca, bom dia.
2: Bom dia, Marcelo. Bom dia aos ouvintes. Homem é preso por posse irregular de arma de fogo em Venâncio Aires. A prisão ocorreu na tarde dessa quinta em linha Cerro dos Narcisos, no interior do município. Segundo a brigada, o homem teria efetuado disparos perto de uma propriedade. Um rifle calibre 22 e uma munição foram apreendidos. Além disso, o Inter enfrenta o Atlético Mineiro neste sábado. O jogo acontece às 18h30 no Beira-Rio pela 24ª rodada do Brasileirão. O Colorado busca a vitória e quer, né, se afastar da zona do rebaixamento. Já o Galo chega embalado após uma goleada sobre o Grêmio e a classificação na Sul-Americana.
0: Muito bem. Obrigado, Bianca. 8:30. Bianca retorna com mais informações. Também o nosso portal de notícias, portalarauto.com.br, sempre abastecido de informações, sendo bem atualizado com as informações mais importantes de toda a nossa região, do Brasil e do mundo. Uma luz, tem que um provide, Mitchell Balsa, né? Essa balsa é bonita demais, hein? Balsa do Alemão, banda Canova.

0: Arauto Alegria, informação, tá aí os Monarcas, destaque da nossa boa música gaúcha, é das 6 às 9, a música aqui do Rio Grande também marca a presença aqui do nosso Bom Dia Arauto. Depois do Fengler, também tem destaque para várias boas músicas gaúchas aí. Alô, seu Renker, já estão na companhia, sai da Show of the Pine, que dia, né? Hoje tá bom dia, né? Pra arrancar e pim, depois uma chuva, é um friozinho pra se esquentar, pra arrancar uma mandioca, família Schaefer de Conventos Lajeado, bom dia, obrigado aí pela companhia sempre, né? Acima do Sussaba, daqui a pouco já vamos aí falar e reforçar um pouco o convite aqui da programação da Festa Evangélica, que vai movimentar o final de semana aí na Vila Terezinha, na ERT da Vila Terezinha, festa com a cobertura aqui da Arauto, estaremos lá a partir das 10 da manhã, trazendo toda a cobertura desse evento. E agora também a gente já pode contar, né? 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Dezenove, faltando para as 8, Arauto.
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0: Ao som do bandoneon, Super Banda Canecos.

0: Muito bem, tá aí a super banda Canecos, que maravilha essa polquinha, essa marchinha do Canecos, a música só alegria. E com certeza, com muita alegria, nós vamos agora falar com o pessoal da comunidade evangélica aqui do Sampaio, né? E expectativa com certeza muito alegre, também com essa perspectiva de tempo bom, né? Pro final de semana. Festa que vai ter cobertura aqui da Arauto FM, Festa Evangélica de Sampaio. Tô recebendo aqui a presidente Annelise. Seja bem-vinda, Annelise. Alles Gute.
1: Bom dia.
0: Tudo bem,
1: seja. Primeiramente, a gente quer agradecer vocês da rádio pela tudo oportunidade, bem, né? Pela parceria que a gente tem com vocês. Vou te dizer, a gente tá bem ansioso pro dia já.
0: É, mas o principal, né, Annelise? É o tempo bom, né? Tempo bom, apesar do friozinho, que já estamos acostumados com frio e daquilo que se imagina, alga, venga, mas é uma previsão de tempo muito bom. Isso já com certeza já é um grande passo, né? Para expectativa de uma grande festa domingo lá, né?
1: Com certeza. É. E dá pra se esquentar dançando, né? Com livre estação.
0: Yes, né? Com certeza, né? Mas é recebendo aqui também o tesoureiro, né? Daquele Manfão de Comunidade, né? Chega mais perto aqui, como é que é o nome?
2: Eu sou Otávio Henrique Uman, sou tesoureiro da comunidade. Um bom dia a todos.
0: Bom dia.
2: Bom dia aos nossos membros e tudo que estamos fazendo é pela nossa comunidade, pelos nossos membros, e um abraço especial a eles.
0: Hoje são quantos membros ativos, quantos associados na comunidade?
2: Aproximadamente 240.
0: 240, forte, né? Forte a comunidade, 240, é, né? Bom, tá chegando na quinta edição a festa, né? Primeira foi em Sampaio Baixo, né?
1: Sampaio Baixo.
0: Me lembro, a primeira festa lá em Sampaio Baixo. Como então, de onde é que surgiu essa ideia, Annelise, de fazer essa festa evangélica aí?
1: Aqui antes sempre tinha festa intercomunitária, né?
0: Isso mesmo, a intercomunitária de Sampaio.
1: Né? Entrou a pandemia, aí ficou trancada ali um tempinho, né? E daí quando eu assumi a diretoria, né? A gente começou ali com planos de fazer uma galinhada para a comunidade, né? Só que daí os planos foram crescendo, né? A cada dia mais, e conseguimos fazer a festa daí, da comunidade.
0: Mas já chegando na quinta edição, sem parar, né?
1: Isso
0: sem
1: aí, parar.
0: E na ERT, ano passado também já foi na ERT, né? Se não me engano, não?
1: Não, é ano primeira... retrasado.
0: Ano retrasado, isso. Retrasado, né? Muito bem. Bom, programação da festa já começa destacando a parte religiosa, que sempre é importante, né? Tem que se destacar nesse tipo de festa, né? E o culto, não é só o culto, né? Vai ter a participação do coral Venâncio Encanto, né? A participação de um coral sempre é muito legal nos cultos, né?
1: Sim, eu convidei a pastora, né? Perguntei pra pastora Clarice se ela quisesse pedir pro coral vir, né? Porque lá embaixo, na Sampaio Baixo, a gente já tinha e o pessoal elogiou, gostaram da ideia, né? Aí, pra domingo, tem 19 do coral previsto pra vir daí.
0: Que legal. Que horas vai ser o culto mesmo?
1: Às 9:30.
0: 9:30, no ginásio.
1: Isso, sempre no ginásio daí.
0: Muito bem, vamos pra parte do almoço, né? Pra quem quiser novamente comer um churrasco daqueles de quermesse, né? É, né, seu Otávio? Domingo, a ERT, eu sei que o pessoal da Vila Terezinha lá, o pessoal sempre tá bem preparado, a estrutura é muito boa, né? É, tem aí o refeitório, com certeza rende, né? Qual é a expectativa? Servir quantos almoços domingo lá?
2: Certo, estamos esperando uns 550 a 600 almoços. Nossa previsão.
0: Esses cartões já estão sendo vendidos antecipados, podem reservar ou é só no domingo na hora lá?
2: Pode reservar antes, mas todos que ficarem com um bloquinho da rifa vão ter direito a um almoço.
0: Ah, tá. Quem comprou um bloco da rifa ganha almoço, então,
2: sim,
0: né? Ah,
2: exatamente.
0: Então tá bom. Mas e o cardápio que vai ser servido lá?
2: Vai ser salsichão, carne de porco, de reis, diversas saladas e um aipim gostoso.
0: É, isso faz, isso cai muito
2: um
0: bem.
2: Careteiro.
0: Né? É um aipim com careteiro por cima, né? Jones que não dava pra uma meia galã.
2: Esse já queremos agradecer a equipe da ERT lá, que a equipe dos churrasqueiros e das cozinheiras que vão se encarregar de fazer, preparar esse almoço gostoso.
0: É, e esse, pessoal. E eles sabem preparar muito bem o almoço. Pra quem já conhece a ERT da Vila Terezinha, toda a equipe que eles têm lá, eles estão bem preparados é para servir o almoço, né? E na parte da tarde, parte artística, mais festiva, então, das quintas lusca, né? É como o famoso leilão que não pode faltar, né?
1: Isso aí, a gente tem primeiro a escolha da boneca e do piá, né? Esse ano a gente agradece as famílias que pegaram junto com nós, né?
0: Que legal.
1: São dois piá e duas bonecas que a gente vai ter, né? A gente só tem a agradecer realmente essas famílias, porque eu sei, é corrido, né?
0: É verdade.
1: Dá bastante serviço, mas assim, a gente espera bastante retorno desse pessoal, né?
0: Que legal.
1: Daí a gente vai ter a divulgação de quem fica o piá e a boneca, né?
0: Uhum.
1: Daí depois vai ter o leilão, onde o Marcelo Frei vai nos ajudar, né?
0: Estaremos lá.
1: E depois segue o baile.
0: Muito bem, que legal. Livre estação na animação. Livre estação aí, vai. Pra quem vai só na parte da tarde, na festa, pra quem já tem compromisso meio-dia, né? Com o almoço, com a família, até que horas vai a animação lá?
1: Até às 6.
0: Até às 6 horas,
1: é,
0: né?
1: Mais
0: seis
1: ou menos
0: horas.
1: Isso.
0: Muito bem. Que legal. E como é que ação entre amigos, é, bem comercializada? Como é que já tem, vai ter números à venda no domingo lá? Qual é o primeiro prêmio da rifa lá?
1: O primeiro prêmio são R$2.000.
0: R$2.000,
1: hein? R$2.000, em dinheiro. Isso aí.
0: Né?
1: A pessoa que ganha, retira no local com a gente já também.
0: Que coisa boa, né? E vai ter números ainda pra vender domingo?
1: A não ser que volte bloquinho, porque a gente colocou todos que a gente tinha, a gente colocou esse ano.
0: Olha só, que legal, que legal. Muito bem, mais alguma coisa que vocês queiram acrescentar, esquecemos de alguma coisa, de informações da festa aí?
1: Eu só quero agradecer primeiramente o Otávio, né? Por sempre estar aí me ajudando.
0: Mechtotávio, mas da China, him, anseia de sonda, né? Olha, kannst du sagen, in tuve Dose, honig der Otavi gesehen mit meinem Himto, pari, bari, dann schön, him, faschujo, ende, gale. Aber du musst mal sich ein bisschen fein machen, ne? Muss man sich ein bisschen Puder anmachen, ne?
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0: 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Und dann noch die Hof, die Rechtszeit, kämen, dann ist alles komplett. Mas então, tá bom. Vamos sortear cartão de almoço aqui, vamos fazer assim, ó. Primeira pessoa aqui, que mandar aqui, mandar o nome da presidente da comunidade evangélica aí lá de Sampaio, tá levando aqui o cartão de almoço, é nome da lista 3793-3000 já foi Man, Jones, Kinas, in the light, Schnellga, né? Titun, Moschnell, Schreibe, the light, pari, paridade, Lisette, Maria Schulde, tá certo, né? É o nome dela? É, não é Lisette? É, então é Lisette, não é? Vou botar aqui, Annelise Schulte, a Lisette Maria. Lisette Maria tá levando o cartão de almoço aí, Getzinger. Lisette Maria, Annelise Schulte, muito bem. Presidente há quanto tempo lá da comunidade?
1: Há 5 anos já.
0: 5 anos já, então.
1: Uhum.
0: Tá legal, então, dona Lisette Maria, o cartão de almoço tá garantido, tá bom? E amanhã no programa Arauto Festa, eu vou sortear mais um, tá bom? Amanhã de tarde no Arauto Fest, sorteio mais um cartão de almoço aí. E seria isso então? Seria isso então? Muito bem, vamos completar aqui a nossa entrevista com uma valsa do musical Livre Estação, galera. Olha só, escutem aí. Livre Estação, domingo, hein? A Erte da Vila Terezinha. Vamos participar, estaremos por lá. Cobertura a partir das 10 da manhã. A transmissão ao vivo.

0: Musik von unserer Musikanten, Freunde, Rede a Ria. Tá aí o musical Livre Estação desse próximo domingo da Animanda, Festa Evangélica, aí de Sampaio Naerte, da Vila Terezinha, com a cobertura aqui da 90,5, 8:01, temperatura em 12 graus.
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0: Nossa mensagem do dia, momento de fé, de otimismo, de esperança, de reflexão nesta bela sexta-feira. 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Muito bem, chegando por aqui o Michael Tessin com a mensagem desta manhã. Michael, é contigo.
2: Meus amigos, minhas amigas, velho índio, um velho, experiente e muito sábio índio, disse ao seu neto: filho, há uma batalha entre dois lobos dentro de todos nós. Um é mau, é a raiva, a inveja, a ganância, o ressentimento, a inferioridade, as mentiras, o ego. O outro é bom, é a alegria, o amor, a esperança, a humildade, a bondade, a empatia, a verdade. O garoto pensou sobre aquilo e perguntou: mas mestre, qual o lobo que ganha? Ao que o senhor experiente respondeu: aquele que você alimenta.

0: volta, alegria, informação. Tá aí, Anos Dourados e a famosa Mississippi. Muito bem, temos a cobertura então da festa da comunidade evangélica de Sampaio. Agora no final de semana estarei também aí da festa Quermesse da Linha Ceipal. Agora próximo domingo estaremos novamente visitando a comunidade da Liga Ceipal. E a Bolha, Bolha, Voltas, que Monomochente, som livre estará por lá na animação. E no próximo domingo, dia 30, vamos ter duas transmissões, em duas coberturas de festas que estão prometendo também trazer um grande movimento aqui em Venâncio Aires, a festa cultural que vai acontecer no ginásio de Olavo Bilac. E estaremos aqui também na festa do colono e motorista da linha Lens em Estrela. Dois eventos com a cobertura da 90,5 no próximo domingo, dia 30.
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3: 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Temperatura em 12 graus. Daqui a pouco tem Fernando Fengler. 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

0: Arauto Alegria Informação, essa aqui é a Banda Escala, mais nova música da Banda Escala de Santa Cruz. Amanhã, sábado, tem Banda Escala aqui da Sersat da Santa Tecla. E no domingo, dia 6 de setembro, tem Banda Escala pela primeira vez aí na Harmonia, festa aí na Harmonia da Costa, festa com transmissão aqui da Arauto. Alô, Vanessa, tá aí o teu pedido musical aí da Banda Escala. Genzo, Gerson Trojac, bom dia. Cici Schlindman, Alas Kuhn, Nair Posso também mandando seu bom dia. E mais, Milton Brauer já tá na reta final aí das entregas. Valeu, Milton, obrigado pela carona. Alô, Finkla, bom dia. Marcos da Rápido Santa Clara, obrigado também pela companhia sempre. Muitos recados chegando de toda a região, que coisa boa. Alas Kuhn, Rosane, Roberto Laves, bom dia pra ti também. Vamos lá, intervalo comercial, já volto com a Banda Festa, hein? Banda Festa de Santa Cruz, aqui no próximo bloco musical. 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
0: 8:29, 12 graus, a temperatura máxima de 18. Família Schoner, Jacobson, família Schoner, na companhia lá no Nordeste. Rio Grande do Norte, né? Nosso colega Dudu também tá por lá. Mas olha que café da manhã. 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
0: É, só não tô vendo turismo aqui nesse café da manhã dessa turma lá no Nordeste, né? É, Dudu, este só quer incrível, legal. O ritmo das bandigas. Aqui na Arauto, você ouve, você recorda as músicas da banda Festa Bem.

0: Aí, banda Fest de Santa Cruz, pra recordar agora 29 pras 9, 12 graus a temperatura.
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0: Muito bem, atualizando mais notícias e informações, Bianca da Silva, agora atualizando aqui o nosso termômetro 13, chegando em 13 graus a temperatura nessa bela manhã da sexta-feira. 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Bianca, novamente, bom dia.
2: Bom dia, Marcelo. Bom dia aos ouvintes. 6 pessoas foram presas por tráfico de drogas no bairro Coronel Brito. A Brigada Militar fez ação na noite dessa quinta-feira. Foram apreendidas cocaína, MDMA, haxixe, maconha, um revólver, munições, uma capa de colete balístico e dinheiro. As 6 pessoas foram encaminhadas ao presídio. Além disso, o Grêmio enfrenta o Bragantino neste domingo. A partida inicia às 16 horas em Bragança Paulista, pela 24ª rodada do Brasileirão. O tricolor também busca se afastar da zona de rebaixamento após levar uma goleada do Atlético Mineiro por 3-0 na última rodada.
0: Muito bem, obrigado, Bianca, pelas informações. Lembrando, 11 bem, já temos o nosso informativo Arauto. Gaúcho da Fronteira. E seu Asman, alô, seu Astor Asman, aquele abraço. Abraço aqui também, família Schlosser e do Sapé. Bom dia!

0: muita alegria, informação que bonita essa valsa dos irmãos. E essa valsa bonita que eu mandei pra Dona Maria Kista. Dona Maria Kista, nos ouvindo aí na Vila Arlindo. Alô, escuta, Maria. Cuda Freida, Cuda Samsta, deve estar irrodeando o fogão a lenha, vai baixar esse caderno, se deve ser necofofo, né? Alô, seu Kista aí da segurança, obrigado pela companhia de vocês, hein? E a bolha, avô, e também os irmãos estarão agora no sábado amanhã e manda esse baile que promete lotar aí a Associação 25 de Julho da Santa Emília. É o baile da Cuque Linguiça, inauguração da nova pista. Vai estar um grupo de Schwalban também por lá, né? Com certeza vai ser um grande evento. Alô, seu Rock! Novamente, parabéns aí pelos investimentos, melhorias, enfim. É a Sociedade 25 de Julho, aí da Santa Emília, a mil, né? E amanhã, os irmãos Tons de Felsa Plácida. E vamos lá, promoção agosto do Faça Você Mesmo está no ar.
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3: Muito bem, 14 faltando para as 9. 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Tá chegando por aqui o seu Erasmo. Alô, seu Erasmo.
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3: Muito bem, obrigado, Erasmo. 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Alô, Domena Sicun, fazendo um Blitzkuh aqui na Liga Travessa, em Paz e Capricho. Ui, até. 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
3: Valmor Klein de São Bento Lajado, obrigado pela companhia também. Aumenta o volume aí, seu Klein. Esse é o ritmo.

0: Arauto Alegria e Informação, fechando o programa Bom Dia Arauto desta bela manhã da sexta-feira com orquestra La Montanara, The Flippers e também a banda Viva Alegre. Maravilha! Chegando aí Fernando Fengler, Fengler Sofice Strubichoy. Não sei, bastou pacientes, né? Pois é, vaza cravo, Dona Branca. Mais um dia que começa. De hoje são Bill de Kaldemar. Freitas gibt der Mut, der gibt Mut, Willi. E eu volto amanhã, 13 horas, em Arauto Festa, aqui na 90,5. Bom dia pra você. Fenda de Hudson Rei de Moinho von Kopp.
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0: Fala, minha gente boa! Bom dia, bom dia, bom dia! Vamos trocar a trilha aqui, ó. Hoje sim, né?
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0: Bom dia, bom dia, bom dia, meu povo querido! Senhoras, senhores, meus amigos e amigas, estamos chegando com a comitiva do Hoje é o Dia. Nesta maravilhosa sexta-feira, que dia que abre bonito, hein? Temperatura marcando seus 13, 14 graus, mais friozito. A presença desse belo sol lá fora. Dia maravilhoso para todos nós. Que a sexta-feira seja abençoada. Seja de bastante correria ou de calmaria. Que no fim do dia a gente tenha a nossa gratidão no coração. Que foi um dia fantástico, foi um dia maravilhoso. Aí ao lado de quem você gosta, vivendo bem, fazendo o que tu gosta na sua profissão, na sua folga, no seu trabalho, no seu serviço. Enfim, claro, né? Em todas as horas do dia, com Arauto. Programa Hoje é o Dia começando bem. Destaque nacional, trazendo o primeiro som por aqui. Música nova para

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2: Arauto, alegria, informação, musical, encanto com a medley, né? Das clássicas do Flávio Dalcin, embalando, ditando o ritmo de bailão nesta manhã de sexta-feira. Bom dia, e aí? Nossos ouvintes aí tão felizes, manda aí, tá feliz? Manda um WhatsApp pra gente, 37933000, carimba lá sua participação. Diz, ó, Fengler, tô te ouvindo em tal lugar, tô feliz também. É, pede uma música, manifesta aí a tua, teu sentimento de alegria, né, de felicidade aí com a chegada da sexta-feira, do fim de semana. Bom, o vento presente desde ontem nos trouxe esse frio, né? Ontem nós tínhamos aí, anteontem principalmente, temperaturas bem elevadas, né? Na segunda, terça, então nem se fala, temperaturas aí mordendo quase 30 graus, né? E aí, nesse fim de semana, a previsão de temperaturas bem baixas, né? Então, fazer o quê, né? Você tem que se esquentar com mate, café, um exercício, uma lida bem braçal. Ei, coisa boa, né? Ah, o fim de semana tá aí, previsão de tempo aberto, né? Pra gente aproveitar bastante. Embora frio esteja presente, a gente vai se aquecer muito ao som da Arauto. Bom, deixa eu mandar abraços aqui pro Ademar, pessoal que tá aí na pintura, na reforma, sempre na companhia da nossa Arauto FM. Grande Ademar Teixeira, abraço. Oi, bom dia. Recebeu um alô aqui do seu Alaor também. Bom dia, Alaor, tudo Alascut, tranquilo? Buenas, Fengler. E Matruf, é o Silomar Schneider, na escuta do programa na JMS. Aqui também arrepiou os cabelos, viu? Troca aí o foguete, não tem ré do Tcheba.

0: barbaridade, mas que tal, galera da JMS, parceiros da Arauto, né? Grande Silomar. Soltar o grito de guerra aí, ô Silomar. Como é que tu tá, tchê? Bom dia.
1: Ai, ai, ai, ai, ai.
0: Vamos lá, hein? Aê, grande Silomar. Tudo de bom pra vocês aí, tá? 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

0: A nova banda Brilhos, os anjos devem voar.
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0: Região dos Vales em 14 graus.
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0: 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Simbora, minha gente!
1: O sol
0: que o friozito chegou, né? 14 graus a temperatura.
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0: 9:27, manda brilhos.

0: informação, tá aí o sucesso de Brilhação, a Boate Azul, fechando por aqui, parcialmente, né? O nosso bloco que finaliza com a música gaúcha Hora do Mate chegando. 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E a nossa música gaúcha chegando hoje com os mateadores.
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0: Apaisanado, vem deste jeito no ritmo.

0: apaisanado com os mateadores. E da maneira macanuda essa aqui. Essa hora do mate tão especial. Rapaz, soltei um sapucaia aqui pra Vitória. Cadê o mate? Mas pra já que ela me aparece aqui no estúdio com um mate nosso aqui, né? Que beleza, show de bola, apreciar um chimarrão. Uma boa música gaúcha. Você tem a garantia de todos os dias na Arauto ouvir a nossa autêntica, verdadeira e tradicional música gaúcha, né? Na programação da rádio. Que beleza. 18 minutos faltando para as 10 da manhã, a temperatura 14 graus a média da região. Nós tínhamos um lindo dia de sol, um lindo amanhecer de sol aqui na nossa região toda. Vai nublando aos poucos, né? Vai nublando aos poucos. Não é descartada algumas pancadas de chuva, né? O tempo de fato ele firma mesmo a partir de amanhã, principalmente, né? Mas daqui a pouco isso é assunto para o Rafael Cunha, que atualiza a previsão no próximo bloco, né? 18 para as 10, um abraço especial aqui para a nossa ouvinte, a dona Vera Lúcia Franz Weber, ela que foi a ganhadora, né, da geometria da Rodoalto ontem, né? Aliás, na quarta-feira ela foi a ganhadora. Bom dia, tudo bem? Eu fico imensamente feliz com o brinde que eu ganhei, né? Muito bem, abraço pra você, dona Vera Lúcia Franz Weber. Que mais aqui? Bom dia, agora tem um aplicativo da Arauto, como eu encontro? É Alexandrina Guterres de Carvalho. Dona Alexandrina, é o seguinte, se você usa Android ou o iPhone, né? 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Só que cada modelo de celular tem a sua loja específica, né? Os Androids tem a Play Store, né? 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Gente, é bacana demais. Sem contar que ele também tem compatibilidade com o Apple CarPlay. CarPlay ou Android Auto, né? Os carros mais modernos têm aquela baita central multimídia. Aparece lá o aplicativo da rádio. Pode ouvir qualquer rádio de forma digital no seu carro. É fantástico. Vale a pena a experiência. Então, qualquer dúvida que o nosso ouvinte tiver, é só chamar a gente no WhatsApp, que a gente também orienta você, né? Pedrinho da Costa Lisboa do Mariante, também na sintonia. Alô, Pedrinho, bom dia. Ele pediu som 7. Aquele abraço, Pedrinho.
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0: Banda Millennium Companhia Show tá chegando com a luz do amor.
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0: Dezesseis para as 10, Arauto.
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0: Na região dos vales, em 14 graus.
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11: Lá fora o frio, né? Um ventinho danado agora no centro de Venâncio. Bora esquentar sexta-feira. 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
11: Millennium Company achou música nova.

0: Sucesso de Eduardo Costa, o Coração Pirata, hora de previsão do tempo.
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0: 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E a nossa previsão do tempo, a gente quer saber como o tempo se comporta para esse fim de semana, especialmente. Alô, Rafael Cunha, bom dia.
3: Muito bom dia a todos que nos acompanham. A máxima hoje na região alcança os 18 graus, a temperatura não sobe tanto, apesar do dia com a presença do sol e nebulosidade. Amanhã o sol ganha força, mas a temperatura segue não subindo tanto e a mínima inclusive fica mais baixa do que hoje. Mínima de 5 com máxima de 14 graus amanhã. Já no domingo, mínima de 3 com máxima de 15 graus e o dia ensolarado na região. Com as informações do tempo, Rafael Cunha.
0: Tá certo, obrigado, Rafael. Atualizando pra gente a previsão do tempo direto do jornalismo.
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0: Navisson, pra fechar a primeira hora do Hoje é o Dia.

0: Mineirão, Nave Som, Surto Te Amando. Fechando a nossa primeira parte aqui do Hoje é o Dia desta sexta-feira. Vamos que vamos, gente boa. 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
0: Nova música dos amigos do Indústria. Aviãozinho. Abrindo nosso Toca Mais.
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0: Dez e dois, Arauto.
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Agora são 10 horas e 7 minutos. A temperatura marca uma média de 14 graus na região dos vales, direto do Portal Arauto. Chegando para você os destaques em notícias. Moradores de Cruzeiro do Sul e do Vale do Taquari devem redobrar a atenção no trânsito. Obras de melhoria e requalificação vão aumentar o movimento de caminhões e máquinas na ERS-129 e ERS-130. A nova ponte e os loteamentos ficam entre Cruzeiro do Sul e Estrela. Venâncio Aires terá dia D da multivacinação neste sábado. A ação será das 7h30 ao meio-dia e das 13 às 16 horas na UBS Central. O atendimento é voltado a crianças e adolescentes menores de 15 anos. A equipe vai conferir as cadernetas e aplicar doses que estiverem em atraso. Além disso, Feira de Saúde Itinerante chega à Vila Mariante neste sábado. A nona edição será realizada a partir das 8 horas no pátio do antigo posto de saúde. A comunidade terá atendimento médico e odontológico. Também haverá vacinação, testes rápidos, prevenção ao câncer e verificação de pressão e glicose. 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

E o Arauto Toca Mais chegou, edição número 1 desta sexta-feira. Vamos lá. Repertório fantástico já preparado aqui pra você. Na primeira canção nós temos a nova do Indústria Musical, Aviãozinho. Na música 2, Calmon, Dessa Vez. Na 3, Paulinho Mocelinha, Caminhonete Branca. Música 4, Banda G10, Amor ou Amigo. Música 5, Maiara e Maraíza, Vai Lá. E a música de número 6, Terceira Dimensão e o Medley, Maria Tcha Tcha Tcha. Senhoras e senhores, só passar a mão no volume e vem com a gente, porque no teu rádio Arauto toca mais.

0: esse foi mais um Arauto Toca Mais, na 90,5, fechando com terceira dimensão e um baita do medley pra botar clima e ritmo nessa manhã de sexta-feira, né, gente? Bom, 10:29, galera vai participando dos sorteios da manhã, mas também reforço que hoje é sexta-feira, tem sorteio da promoção Faça Você Mesmo.
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0: Modelo na sequência, se eu não tivesse bloqueado.
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0: 10:32, Arauto.
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0: Região dos Vales, 14 graus.
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0: Vamos que vamos, chegando por aqui, banda modelo, se eu não tivesse bloqueado. E aí, rapaz, tá saindo uma boia aí, seu Raul Lopes. Que tal, hein? Chamou a mana pra operar as panelas aí, né? Show de bola, abraço pra você.

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1: Tá na hora de notícia boa, gente. 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Mostra de pesquisa e inovação acontece nos dias 27 e 28 de agosto em Venâncio Aires. Uma mostra, ela vai ser realizada no Parque Municipal do Chimarrão, Almedo Detenborn, e reunirá trabalhos construídos ao longo do ano letivo. São 21 maravilhosos projetos da educação infantil e 36 do ensino fundamental, sendo 21 dos anos iniciais e 15 dos anos finais, né? Mostra de pesquisa e inovação, a gurizada de Venâncio se puxou bonito, e tudo vai estar sendo apresentado então nos dias 27 e 28 no Parque do Chimarrão. Banda Pop Sul.

0: 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Fechando mais um bloco por aqui, sucesso, Arte Bis. Loucura de amor, né, gente? Maravilha, fechando o bloco. Intervalo chegando, mas antes, abraço aqui pro Robson Benchenfelder, tá conectado com a gente na internet. Grande, Robson. Valeu, garoto. É, tá curtindo aí o aplicativo, né? Quem mais? Bom dia, ô Fengler. Olha, a mana veio aqui nos visitar e ele já botou a mana nas panelas, né? Grande Raul Lopes, o Net. Ah, olha lá, hein? Panela de ferro, carne de panela. Ah, vai ser galinhada no fogão, a lenha no capricho. Pedi uma dos atuais aí pra galera de Monte Alverne. Abraço. Ó, oh, deixa pra mim, viu? Vamos rodar os reis do baile, sim, tá bom? Uma boa boia aí pra vocês. Que capricho, hein? Barbaridade. Mauri Molinari, bom dia! Bom dia, bom dia! Pedindo link aqui para participar dos nossos sorteios, claro que sim, já vai receber aí. Lembrando, gente, daqui a pouco é o sorteio do Vale Compras da loja Mamãe Tô Chique. Vale compras aí de roupinhas pras criançadas, pros nenês, pros bebês, né? Desde o recém-nascido até o juvenil. Vale compras, então você preenche lá o nome e idade da criança, né? Quem mais? Bom dia, toca uma da banda 10, boa sexta-feira! Mandou aqui o Marcelão e a Copser. E aí, fera, tranquilo? Tá certo, então. Gente, intervalo chegando. Daqui a pouco nós vamos pro IMEC Supermercado.
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0: Gabriel Expresso, vem aí. E o Merle, daquele jeito. Encontrei.

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2: No relógio, 8:11, Arauto.
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0: do jeito que você sempre quis, sexta-feira, hein? Deixa eu mandar um abração aqui pro seu Ernesto Ecar. E aí, seu Ernesto Alascu, tranquilo? Sempre na audiência, né? Ligou pra gente aqui, pediu uma música da banda genial. Um abraço, seu Ernesto. Salve também aqui, vou mandar pro seu José Espiazzi. Vou mandar aqui pro seu Armindo Possel, né? Que tal, hein, Armindo? Bom dia, bom dia, bom dia.
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0: Que música aqui, ficou legal essa do Gabriel Expresso, hein?

0: Lopes, que tal, hein? E a galinhada aí saindo do panelão, né, tio? Que beleza, hein? Que beleza. Bom, deixa eu mandar um alusão aqui também pra galera que já tá fazendo uma fumacinha na obra. Sextou com S de sinal de fumaça. Manda um abraço pra galera. Uma do Rainha ou do DNA. Grande Tião, um abraço pra vocês aí, né? Vai sair daqui a pouquinho, certo?
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0: Vamos trazer mais um bailão daqueles. Louco, apaixonado. Brilhação com o Negão.
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0: Agora são 11:10, Arauto.
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0: 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Informação, tá aí Passarela com Pix. Finalizando aqui mais uma edição do nosso Hoje é o Dia, minha gente boa. Olha só, é o seguinte, são 11 horas e 27 minutos, a gente tá aqui tocando ficha, mando aqui alguns abraços ainda antes de irmos pro sorteio, um abraço especial aí pro seu Armindo Possel, também pro seu Alceu Pressler, bom dia, hoje promete, ele mandou foto aqui, gente, tá na produção, lá do Raiz Forte, né, do CREM, grande Alceu, Cledi, lá na Centro Linha Brasil Picote, né, show de bola, hein, show de bola. É o Marciano Paulo Posse. Grande Marciano, abraço pra ele também. Tá sempre conectado com a gente. Tudo de bom, viu? Tudo de bom. Bom, eu até fiquei devendo aqui a música aí pro pessoal lá do Tião, né? O pessoal que tá fazendo aquela carne na obra, mas a gente vai atender no decorrer do dia, tá bom? Abraço pra vocês aí, gurizada, um bom churrasco. Tá na hora de anunciar quem leva o prêmio.
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0: Mais alguém se dando bem. Atenção, senhoras e senhores. Olha só. Quem tá levando, respondeu o seguinte. A gente perguntou, né? O nome e idade da criança ou das crianças, né? Quem tá levando o Vale Compras da Mamãe Toshi, que é o Davi, com seus 2 aninhos. Parabéns. Final do telefone. 3605, parabéns, Astéria Marte. Grande Astéria, você levou o nosso sorteio da manhã. Astéria Marte, pro pequeno Davi de 2 anos. Muito bem. Davi vai estar de roupinha nova, né? Que legal. Gente boa, obrigado pela sua atenção, pela sua audiência. Vamos agora para o nosso informativo Arauto e eu continuo com você. Hoje é o Dia Volta, na segunda, às 9.

0: 11:30, Arauto.
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0: São 11:33, temperatura marca na nossa região uma média de 14 graus. 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Nesta edição do Informativo, você confere. A Polícia Civil e Brigada Militar prendem dois homens em Venâncio Aires. Dia D da multivacinação será realizado neste sábado em Venâncio. Venâncio Aires estabelece período de orientação e adequação às novas regras de uso das calçadas. E mostra de pesquisa e inovação acontece nos dias 27 e 28 de agosto em Venâncio Aires. Essas e outras informações você acompanha a partir de agora.
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0: 11:34. A Polícia Civil e Brigada Militar prendem dois homens em Venâncio Aires. Indivíduos foram presos no âmbito da violência doméstica. Todos os detalhes chegam agora na reportagem de Bianca da Silva.
7: Na manhã dessa quinta-feira, a Polícia Civil e a Brigada Militar realizaram ação conjunta de enfrentamento à violência doméstica em Venâncio Aires, resultando no cumprimento de 2 mandados de prisão preventiva. Um dos investigados foi localizado no bairro Aviação e outro na linha Estância, área rural do município. As duas prisões decorrem de investigações envolvendo descumprimento reiterado de medida protetiva de urgência. As ordens foram decretadas pela Terceira Vara Judicial de Venâncio Aires, após representações formuladas pela autoridade policial e manifestações favoráveis do Ministério Público. Em um dos casos, o homem de 30 anos já estava formalmente cientificado das medidas protetivas deferidas em favor da vítima no início de agosto, mas voltou a descumprir as determinações judiciais. A decisão destaca a existência de registros recentes por ameaça e descumprimento de medida protetiva instaurados em intervalo inferior a 2 semanas, além da reiteração das condutas, mesmo após intervenção do Poder Judiciário. O juízo considerou presente risco concreto e iminente à segurança da vítima e entendeu que outras medidas cautelares seriam insuficientes. No segundo caso, o investigado de 28 anos também teria ignorado a ordem judicial que determinava seu afastamento e a proibição de contato com a vítima. Conforme apurado, ele teria passado a monitorar os passos da ofendida, comparecendo à residência de sua mãe e ao trajeto do seu trabalho, mantendo o comportamento persecutório. A decisão também considerou registros anteriores relacionados à violência doméstica e concluiu que as medidas protetivas até então impostas não foram suficientes para interromper as condutas. Os dois homens foram capturados pelas equipes e encaminhados para os procedimentos legais, sendo posteriormente recolhidos ao sistema prisional.
0: Ok, obrigado, Bianca da Silva, 11:36. 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E o dia D da multivacinação será realizado neste sábado em Venâncio Aires. Atendimento ocorre até às 16 horas. A jornalista Carolina Almeida fala sobre os serviços disponíveis.
8: A Secretaria de Saúde de Venâncio Aires realiza neste sábado o dia D da campanha nacional de multivacinação, voltado à atualização da caderneta de vacinação de crianças e adolescentes menores de 15 anos. A ação vai ser realizada na sala de vacinas da UBS Central, das 7:30 da manhã ao meio-dia e da 1 às 4 da tarde. A orientação é para que pais ou responsáveis levem as crianças e adolescentes para que a equipe de saúde possa verificar a situação vacinal e identificar eventuais doses que estejam em atraso. A campanha busca ampliar a cobertura vacinal e garantir que o público-alvo esteja protegido contra doenças que podem ser prevenidas por meio da vacinação. A equipe fará avaliação individual e vai aplicar as doses necessárias conforme o calendário vacinal. Além do dia D no sábado, a Secretaria de Saúde também oferece turno estendido de vacinação nesta sexta-feira, das 5 da tarde às 8 da noite, na sala de vacinas da UBS Central. Para a vacinação, é importante levar um documento de identificação da criança ou adolescente, o cartão SUS e, se disponível, a caderneta de vacinação. Neste sábado também acontece a 9ª edição da Feira de Saúde Itinerante, desta vez em Vila Mariante. A programação inicia às 8 horas da manhã no pátio do antigo posto de saúde. A comunidade vai receber acesso a atendimentos com médico clínico geral e dentista, além de serviços como vacinação, prevenção ao câncer, farmácia municipal, testes rápidos para hepatite, HIV e sífilis, verificação de pressão arterial e glicose. A ação vai contar também com práticas integrativas e complementares, ampliando as opções de cuidados e fortalecendo as orientações disponíveis aos moradores.
0: Tá certo, obrigado. Participação agora de Carolina Almeida falando sobre o dia D da multivacinação. 20 minutos nos separam do meio-dia, a hora de atualizar a previsão do tempo. 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A nossa previsão atualizada direto do jornalismo com Rafael Cunha. Bom dia.
9: Muito bom dia a todos que nos acompanham. A máxima hoje na região alcança os 18 graus. A tendência para o dia ensolarado é para os próximos dias, não somente para hoje, pelo menos até quarta-feira da semana que vem, teremos os dias ensolarados, inclusive na semana que vem, com temperaturas que se aproximam mais uma vez dos 30 graus. Amanhã a temperatura varia entre 5 e 15 graus e no domingo entre 3 e 16 graus. Com as informações do tempo, Rafael Cunha.
0: Tá certo, obrigado Rafael, atualizando a nossa previsão do tempo.
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0: 19 para o meio-dia, 14 graus a temperatura. 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E Venâncio Aires estabelece período de orientação e adequação para o uso das calçadas com as novas regras. Os lojistas têm até o dia 31 de outubro para estabelecer as conformidades com as novas regras. O Henrique Bauer é quem chega no informativo e nos conta mais.
10: Comerciantes e empresários de Venâncio Aires terão até o dia 31 de outubro para se adaptar às novas regras de uso das calçadas. Até lá, a Prefeitura, por meio da Secretaria Municipal de Desenvolvimento Econômico, Trabalho e Turismo, estará orientando os estabelecimentos sobre as mudanças previstas na lei complementar. A fiscalização inicia no dia 1º de novembro. As novas regras envolvem a exposição de produtos, equipamentos, instalação de publicidade e a realização de atividades nas calçadas, entre outras situações. A medida busca organizar o uso dos passeios públicos e garantir melhores condições de circulação, acessibilidade e segurança. Durante esse período, a Secretaria estará disponível para orientar comerciantes e empresários sobre as adequações necessárias. O prazo foi definido para permitir que os estabelecimentos tenham tempo para se adaptar às novas disposições. A definição do período de transição também considera a proximidade com o período eleitoral. Diante de dúvidas sobre a aplicação de determinadas regras em situações envolvendo propaganda eleitoral, o município buscou orientação junto ao juízo eleitoral da zona eleitoral 93, que informou não possuir competência para responder à consulta. Com isso, a administração municipal optou por manter o período de orientação e adequação até o encerramento do período eleitoral, buscando garantir segurança jurídica e tratamento igualitário. O município reforça que o prazo não suspende e nem revoga a lei complementar, que permanece vigente. Até 31 de outubro, os estabelecimentos devem avaliar a utilização das áreas em frente aos imóveis e realizar as adequações necessárias. A partir de 1º de novembro, começa então a fiscalização das novas disposições.
11: Tá certo, obrigado. Participação de Henrique Bauer, falando sobre essa adequação, essas novas regras para o uso das calçadas em Venâncio Aires, com esse período de estabelecimento de conformidades até 31 de outubro. 16 minutos nos separam do meio-dia, seguindo com o informativo Arauto para Corsan. 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E uma mostra de pesquisa e inovação acontece nos dias 27 e 28 de agosto em Venâncio Aires. A feira vai reunir 57 projetos. A repórter Cássia Machado é quem chega com mais detalhes.
12: Quem visitar a Feira do Livro nos dias 27 e 28 de agosto vai poder conhecer, além das atrações literárias, um pouco das pesquisas desenvolvidas pelos estudantes da rede municipal. É quando vai ser realizada a 15ª edição da Mostra Municipal de Pesquisa e Inovação, com 57 projetos da educação infantil e do ensino fundamental. Promovida pela Secretaria Municipal de Educação, a mostra vai ser realizada no Parque Municipal do Chimarrão Almedo Detembor e vai reunir trabalhos construídos ao longo do ano letivo. São 21 projetos da educação infantil e 36 do ensino fundamental, sendo 21 dos anos iniciais e 15 dos anos finais. Os projetos partem de atividades de investigação realizadas em sala de aula e convidam os estudantes a fazer perguntas, levantar hipóteses, buscar respostas e compartilhar as descobertas. A proposta valoriza a pesquisa como parte do processo de aprendizagem e estimula a curiosidade, a criatividade, a autonomia e o pensamento crítico. Durante a MOMP, os estudantes serão os protagonistas na apresentação dos trabalhos, compartilhando com o público os conhecimentos e descobertas construídos ao longo das pesquisas. Os projetos da educação infantil estarão no Galpão Morada Velha, enquanto os trabalhos do ensino fundamental serão apresentados no prédio do auditório do Parque do Chimarrão, espaço que recebe os cafés coloniais durante a FENACHIM. A comunidade vai poder visitar os projetos no dia 27 de agosto, das 10 horas da manhã às 11 da manhã e das 3 horas às 4 horas da tarde. Para a educação infantil, vai ter ainda um horário especial de visitação das 2:30 da tarde às 5 horas da tarde. No dia 28, os trabalhos poderão ser visitados das 9:30 da manhã às 11 da manhã e da 1:30 da tarde às 2:30 da tarde. A programação também vai contar com a divulgação dos resultados da mostra. Na quinta-feira, no dia 27, às 5:30 da tarde, serão anunciados os destaques da educação infantil. Já na sexta-feira, no dia 28, às 5:30 da tarde, vai ser a vez dos resultados do ensino fundamental. A iniciativa também vai ser etapa seletiva para a Mostratec Júnior. Ao todo, 7 projetos serão escolhidos para representar Venâncio Aires no evento, sendo 5 do ensino fundamental e 2 da educação infantil. Todos os alunos e professores orientadores participantes receberão medalhas e certificados, e os projetos selecionados receberão o credenciamento para a Mostratec Júnior.
11: Tá certo, obrigado, Cássia Machado. E em instantes, no próximo bloco, você confere. Comentário esportivo chegando com Luciano Almeida. Informações da Liga de Bocha, Venâncio Aires e também o programa Igreja em Missão. Doze para o meio-dia, Arauto.
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0: 11 minutos para o meio-dia. Mensagem de primeiro ano de falecimento. Esposo João Paulo João Brixios. Filhos Cristiano Roberto Brixios, esposa Astéria e filhos Michael Alexandre Brixios, esposa Dulce Inês Hermes. Netos Eduarda, namorado Ivan e Eric. Irmãos, irmã e demais familiares ainda muito consternados com o falecimento da sempre lembrada Noeli Brixios, ocorrido dia 21 de agosto de 2025, no Hospital Monte Alverne, aos 66 anos de idade. Lembram com muita saudade e carinho da passagem do primeiro ano de seu falecimento. Acreditamos que não existe partida para aqueles que permanecerão eternamente em nossos corações. Onde quer que esteja, uma parte de você sempre estará conosco. A saudade é um sentimento que nos acompanha diariamente, pois mesmo estando longe, aqueles que amamos fazem parte do que nós somos e jamais esqueceremos os valores simples que você nos ensinou. Somos gratos por seu exemplo de força e honestidade, pelas lições e por todo o carinho recebido ao longo de sua vida ao nosso lado. Em meio à dor e à saudade que ainda sentimos por sua falta, vamos fortalecer nossa fé e esperança de nos reencontrarmos novamente no reino de Deus. Seu amor continuará vivo em nossos corações e as lembranças nos dão forças para continuarmos a nossa caminhada sem você ao nosso lado. Descanse em paz, saudades eternas dos teus familiares. Mensagem de primeiro ano de falecimento de Noeli Brixios.
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0: Segundo bloco, começando com o assunto do esporte. Grêmio e Inter precisam pontuar e vencer se torna inegociável. Chegando agora, comentário esportivo com Luciano Almeida. Bem-vindo.
2: Olá, amigos. Olá, ouvintes. Depois do que aconteceu na última rodada do Campeonato Brasileiro, no jogo que antecede o primeiro clássico Grenal válido pelas quartas de final da Copa do Brasil, Grêmio e Inter entram em campo neste final de semana com objetivos muito claros. Pontuar, lógico que no caso do Inter vencer é uma obrigação que não pode negociar, retomar confiança e chegar técnica, tática e emocionalmente em melhores condições para o enfrentamento com o grande rival. Porque sim, se manter fora e em constante afastamento da zona do rebaixamento é um objetivo, mas eliminar o principal adversário de uma vida inteira, sem dúvida, vai tomar energia, foco e a disposição de ambos. O Inter joga amanhã contra o Atlético Mineiro no Beira-Rio, um adversário que pode vir com preservações importantes, já que na terça terá o primeiro clássico com o Cruzeiro também pela Copa do Brasil. Mas independente da forma como virá o time mineiro, o Inter precisa fazer os ajustes necessários. O primeiro desafio é substituir o Matheus Bahia, suspenso. Reposicionar o Bernabéu de volta na lateral seria uma alternativa, mas não a mais recomendável. Não se mexe em duas ou três posições para suprir uma ausência. Portanto, uma troca simples, ainda que represente uma ligeira improvisação, com o Brian Aguirre na lateral esquerda, é o melhor. E na frente, na posição mais adiantada do ataque, o Carboneiro, que perdeu chances muito claras e deixou de matar o jogo contra o Remo, sendo até um pouco displicente, e o Alejandro, envolvido diretamente no gol de empate, são jogadores muito contestados. O Sanabria, recém-chegado, ainda não pode jogar, e o Eliasson é de uma outra função. Portanto, não mexer, ao menos por enquanto, é o melhor. Repete-se time, se busca com mais concentração e mais capricho fazer o resultado e assim ir mais confiante para os clássicos. O Grêmio visita o Bragantino no domingo, uma parada indigesta e com desfalques importantes na zaga, em que o Gustavo Martins está machucado, e no meio, onde não há o Nardoni, nem o substituto tem entrado no setor, o Dodi. Diante dessas dificuldades e das ausências, é possível se cogitar a estreia, apressada e precipitada, isso é verdade, do Danilo Barbosa, recém-regularizado, que estava há bastante tempo sem jogar. Ele está há muito tempo fora, estava lá na segunda divisão da Arábia, mas já treina e pode ir para o jogo. Aí, o Noriega, contestado no meio campo, poderia ir para a zaga, onde ele rendeu melhor no ano passado, e o meio campo ser formado pelo Danilo Barbosa, o Vidiacente e o Krovinovic. Possivelmente a formação desejada no imaginário do técnico Luiz Castro. O Marlon também volta, o que é uma excelente notícia. O Grêmio tem de voltar com algum ponto de Bragança ou o clássico começará com ainda mais pressão. Até a próxima.
0: Ok, obrigado, Luciano Almeida. E seguindo no tema do esporte, informações da Liga de Bocha de Venâncio Aires, jogos da quinta rodada. O Weber enfrenta o Paulinho em Arroio Grande. O Rancho B joga com a Cabana na Santa Tecla. O Neguinho enfrenta o time do Borba também na Santa Tecla. E o Palmeiras joga com o Rancho A em linha Arroio Grande. Nesta rodada, quem folga é a equipe do Que Ponto. Para concluir nossa edição de hoje, chegando o programa Igreja em Missão.
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3: Amigos e amigas, nesta sexta-feira, eu, Padre Roque, tenho a alegria de saudar os ouvintes da Rádio Arauto com os votos de paz e esperança. O evangelho que a igreja nos propõe para hoje é de Mateus 22, 34 a 40, onde lemos assim. Quando viram que Jesus havia fechado a boca dos saduceus, os fariseus se reuniram em grupo. E um deles, para pôr Jesus à prova, lhe perguntou: Mestre, qual é o maior mandamento da lei? Ele respondeu: Ame o Senhor seu Deus com todo o seu coração, com toda a sua alma e com toda a sua mente. Este é o primeiro e o maior mandamento. E o segundo é semelhante a ele: Ame seu próximo como a si mesmo. Toda a lei e os profetas dependem desses dois mandamentos. Até aqui o Evangelho. Com frequência os fariseus cercam Jesus não com o objetivo de ouvir sua palavra e seguir seus passos. Ao contrário, procuram para o experimentar. Desta vez o assunto são os mandamentos. Afinal, qual deles é o maior mandamento? Os fariseus tinham como ponto de honra observar cuidadosamente todos os preceitos. Será que esperam ver Jesus falando contra algum deles? Sem acrescentar argumentos, Jesus unifica dois preceitos que na lei estavam separados: o amor a Deus e o amor ao próximo. São João escrevia: se alguém disser eu amo a Deus, mas odeia seu irmão, esse tal é um mentiroso. Pois quem não ama seu irmão a quem vê, não pode amar a Deus a quem não vê. Repito, quem não ama seu irmão a quem vê, não pode amar a Deus a quem não vê. Oremos. Ó Jesus, mestre, diante da pergunta provocativa do fariseu, respondes com determinação sobre a centralidade do amor. Amar a Deus acima de tudo e amar o próximo como a si mesmo. Senhor, nossa vida seja reflexo e testemunha dessas duas faces do amor, a Deus e ao próximo. Dentro do mês vocacional, celebramos neste final de semana a vocação dos cristãos leigos e leigas. Os leigos, em primeiro lugar, são vocacionados a viverem a sua fé na sua família, no seu trabalho, no seu lazer. É aí que eles são convidados a colocarem em prática o mandamento do amor. Em segundo lugar, os leigos são convidados a colaborarem nas tarefas da própria igreja, ou seja, a colaborarem na catequese, na liturgia, nas celebrações comunitárias, na visita aos doentes, na organização dos grupos de pastoral, no serviço da caridade. Oxalá muitos leigos, homens e mulheres, digam sim a este chamado que Deus lhes faz. E assim, a todos desejo um abençoado final de semana, com a bênção do Deus que é Pai, Filho e Espírito Santo. Amém.
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0: Meio-dia e 2, assim concluímos mais uma edição do Informativo Arauto, última edição desta semana. Apresentação de Fernando Fecker, uma produção do Departamento de Jornalismo do Grupo Arauto. Próxima edição, segunda-feira, a partir das 11:30. A seguir, sequência de clássicos com Marcos Cardoso. Obrigado pela sua companhia, pela sua audiência e até amanhã.
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0: Meio-dia e 3, Arauto.
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coisa boa, hein? Começando sequência de clássicos, sexta-feira, que maravilha, hein? Finalmente chegou a tão esperada sexta-feira, abençoada de todas as semanas. Que legal, né? Pois bem, temperatura baixando, minha gente, é baixando, já tava friozinho de manhã. Tivemos um dia engraçado, né? Porque amanheceu aí, manhã cedo já tava com aquele sol bonitaço, né? Ali pelas 8 horas da manhã já tinha um sol bonito, 8:30 ali, daí depois começou a dar aquela nublada, né? Daí o sol não apareceu mais e a gente tá com temperatura aí de 12 graus a média, né? Ontem a gente tava com cerca de 18 e aí, né? Ao que tudo indica e é o que a previsão nos mostra, um final de semana frio, até com possibilidades aí de geada em algumas localidades. Então vai ter que tirar aquele casaquinho mais grosso de novo, né? Tem bastante gente que já tinha guardado ele lá no final do guarda-roupa ou até já botado ele na sacola, né? É, vai ter que retirar de novo, porque a probabilidade de ser bastante frio esse final de semana. Mas fazer o quê, né? É o Rio Grande do Sul, não tem o que fazer, enfrentar o frio como a gente sempre faz, né? A gente espera aí que dê tudo certo, final de semana maravilhoso, tem bastante coisa bacana aí no final de semana. Eu inclusive tenho 2 ingressos para uma super festa, bailão nota 10 da Cirque Sat, hein? Se tu quer ganhar esse ingresso, banda 10, também escala, né? Fazendo aquela grande festa na Cirque Sat, tenho 2 ingressos, finalzinho do programa eu tô sorteando, e a gente começa com música boa, Corpo e Alma, hein? Pra abrir os trabalhos aqui no Sequência. Ótima tarde de sexta-feira pra você, obrigado pela companhia, vai mandando teu WhatsApp aí, 3793-3000.

0: Arauto, alegria e informação, é o amor mafioso para fechar esse primeiro bloco aqui no Sequência de Clássicos, sexta-feira, é no momento, dois minutos atrás o sol saiu, né? Ficou aí 20 segundos e já se escondeu de novo, meu Deus do céu, deu aquela nublada fechada agora mesmo, né? Aí a gente tava falando, né? De manhã cedinho tinha um sol bonito e aí o sol se escondeu, a temperatura tá baixando, né? 12 graus no momento, pelo menos aqui na capital nacional de Chimarrão. Quem mandou aqui, ó, a Rosa Maria Lenher, um abraço pra você. É verdade, né, Rosa? Com o vento que tá fazendo, ela disse aí que quase se encarangar na roça hoje de manhã, né? É, porque deve bater um vento, né? O ar livre aí, Deus o livre. Mas eu vou dizer aqui, ó, que foto bonita ela mandou pra gente aqui, deu água na boca agora, ó. Eu vou dizer uma coisa, nesse horário, né? 12:23, eu aqui no ar, hora do almoço, e receber uma foto dessa, tá bonito isso aí, né, tia? É uma pizza isso? É uma pizza, Rosa? Mas tá bonito demais, hein? Assado no forno, olha aí, que bonitaço, né? Olha aqui, deu água, chegou a escorrer aqui a lágrima, né? Ah, obrigado aí pela participação, tá bonitaço mesmo. Pessoal que tá interagindo também aqui, a nossa amiga Astéria, né? Astéria, um abraço pra você, pode mandar o Neto sim pra retirar o prêmio que ela ganhou aí, né? O prêmio da mamãe Toshiko, pode mandar ele sim. Estão pedindo música aqui também, só faltou o nomezinho, né? Faltou o nome aí, pode mandar o nome. Tá pedindo música, lançamento, tá? Então essa música aqui eu vou ficar devendo, mas vamos colocar aí na sequência dos programas pra poder rodar, tá legal? O Sequência de Clássicos aqui a gente prioriza, né? As músicas que ainda fazem sucesso, mas que já foram gravadas há mais tempo, né? Nesse meio dia, então, infelizmente, esse lançamento aí eu vou ficar devendo pra você. Se quiser mandar um nomezinho aí pra mandar o abraço, eu mando no ar aqui, tá legal? Quem é? Ah, olha aí, ó, Escondidinho com Batatas, olha aí, Rosa, tá bonito mesmo, hein? Milho, brócolis e molho branco. Rapaz, depois se quiser mandar a receita, pode mandar pra gente, hein? Porque a gente adora um negócio diferente e pelo jeito esse aí tá bonito demais e eu não me lembro de ter comido desse jeito aí, Rosa. Então, se quiser mandar aí a receita, pode mandar, tá legal? Intervalo comercial e na volta mais música pra você, não sai daí.
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0: A Biga.com, passarela, hein? Pra abrir mais um super bloco musical.
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0: Meio-dia e 25, Arauto.
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0: Região dos Vales, 12 graus.
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0: 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Bora para mais um bloco de músicas, aqui no Sequência de Clássicos. Vamos lá juntos aí até uma hora da tarde, hein? Lugar de sucesso é aqui. 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Passarela.

0: Arauto, alegria e informação, hein? Te chamo de anjo, nova geração. Participação Flávio Dalcin para fechar mais um super bloco aqui no Sequência de Clássicos. Tenho dois recados muito legais para você. O primeiro é que realmente chegou o nosso aplicativo, hein? 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E também hoje à noite, à tardinha aí, eu vou tá falando aí sobre o sorteio, né? O Janinho vai fazer mais um sorteio aí no Mundo Sertão e da promoção Agosto do Faça Você Mesmo. Aí concorra toda semana a kit de ferramentas, né? 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E você que quer dois ingressos aí, cara, eu vou sortear duas pessoas, hein? Pro Super Bailão Nota 10 na Cerxat, sabadão esse baile. Quer ganhar esse ingresso? Corre na plataforma de sorteios no último bloco. Tô abrindo o bloco agora, hein? E aí eu vou fazer o sorteio, tá legal?
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0: Samarino e o Caso Novo pra abrir mais um bloco musical de sucessos, hein? Vamos juntos!
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0: Agora 16 para uma da tarde, Arauto.
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0: Região dos Vales, 13 graus.
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0: 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E a gente vai para mais um bloco de música, hein? É, daí tá chegando o Boa Tarde Show. Bora lá! É do jeito que você sempre quis. E o caso novo, hein? Pra abrir mais um bloco de música, quero mandar um abraço aqui pra Elisa, pro Jean, pro Rodrigão aí também, a turma da Esters Móveis Planejados, hein? Na audiência da Arauto, hein? Trabalhando

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0: Muito bem, quem levou os ingressos aí pra Sersat, né? O bailão nota 10 foi aí a nossa amiga Josiane Inês, final do telefone 4369, e também a Cristina, né? Faltou sim o sobrenome da Cristina, mas o final do telefone é o 8654. Cristina e Josiane Inês, nome na portaria, hein? Só apresentar documento, vocês ganharam aí. Parabéns pra vocês, e a gente tá terminando sequência de clássicos. Tá chegando aí o Alemãozito e o Boa Tarde Show. Eu me despeço desejando uma ótima tarde de sexta-feira, um belíssimo final de semana para vocês, e eu volto na segunda-feira a partir do meio-dia em mais um sequência de clássicos. Valeu!

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Mind Freunda, muito boa tarde, iniciando mais um Boa Tarde Show aqui pela Arauto 90,5, que você sintoniza aí nos vales no seu radinho. Também abraço especial à turma que nos acompanha sempre através do aplicativo. Herzliche Tanga, Freunde, das Makena Normontor, Zusammasené. Que coisa boa iniciar mais um programa e, claro, sempre querendo ser uma companhia agradável, uma companhia alegre no início da tarde aí da sua vida. Temperatura de 14 graus. É onde só nes visum klein kind, né? Faz teclan spila, né? O sol tá brincando de esconde-esconde hoje, né? Ipsmacindo, essa não é uma foto, tá mamando surra, daqui a pouco aparece. É, até o sol tá brincando, tá se divertindo hoje, nesta sexta-feira. Se não tem o vento, tá tranquilo, mas onde puxa um ventinho, é, tá friozinho. E prenúncio de mais frio aí, vindo para o final de semana. Mas deixa isso pra lá agora, né? Vamos aproveitar o momento, já vamos penúltimas solangue maquena, né? Ó, o solzinho apareceu de novo aqui no centro, né? Tá brilhando por aqui. Então vamos aproveitar o solzinho, dar uma lagarteada. Turma que já tá no chimarão. Daqui a pouco temos a nossa hora do mate. Quem quiser mandar pra gente, 3793-3000, 3793-3000, o nosso WhatsApp, pra você mandar aquele abraço, pra você pedir sua música. Semanomotsu Sama Freunda! E vamos trazendo música já pra turma aqui. Alegria do Vale e o banho de espuma pra começar muito bem. 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

Formação Mississippi, os atuais na pedida e foi especial. Alô Maristela, alô Beto Eichenberger, lá de Linha Sapé, sempre na companhia da Arauto. E a pedido aí, né? Mississippi com os atuais, linda essa música. Não, ficou sensacional, simplesmente demais, realmente, essa música. Adoro ouvir também essa música. Grande abraço pra vocês, turma lá de Linha Sapé, nossos amigos. A Rose Hilário Hormas, também lá de Linha General Osório. A Rose mandou um vídeo pra mim aqui, né? De uma laranjeira, né? Como tem flor agora. É bonito de olhar. Se você tem alguma árvore de pomar aí na sua casa, né? Na sua propriedade, vale a pena ficar uns 2-3 minutos parado e conferir como hoje talvez nem tanto as abelhas, né? A vida que rola ao redor, né? Dessas árvores frutíferas cheia de flores agora já, né? Antecipando um pouco a primavera, né? A primavera dando as caras agora em pleno inverno, mas faz parte, né? Faz parte do clima e muitas frutíferas estão aí

0: Em pleno vapor, florindo, né? Coisa linda demais. E o barulhinho das abelhas, né? Trabalhando e fazendo o trabalho delas também, né? Bonito de ver a natureza em ação, né? Ela botando aqui, boa tarde, sextou, é sextou hoje. Mas a brisa gelada lá em General Osório. E ontem, então, 15 milímetros de chuva lá na região, lá no interior de Santa Cruz do Sul. Grande abraço aí pra vocês. Obrigada pela sintonia, amigos. Minha amiga Maria Weber Viquetes, alas China, alas Richtig, como é que tava o bingo aí na quarta-feira, tudo certo? Alas Richtig, que é coisa boa a gente poder estar com os amigos, com as amigas, né? Tas, petio volsige ima schenga vesse, né? E ela mandou foto pra mim de rato, um polo gapac, rato, um papas del, junga pac, tata, pá, né? Schenzo, né? Boa tarde, alemãozinho, tudo certo? Hoje quero uma música pra nós curtir, tá certo, minha amiga Maria, meu amigo Auri, pessoal de São Victor Forquetinha aí na companhia, sempre na audiência. Grande abraço aí pra vocês. Uma e 24, Arauto.
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0: Na região dos vales, 14 graus.
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As músicas, né? The Summer Comes in My Vida, os Montanari, especial dos 60 anos.

0: Minuto, alegria, informação, musical, energia e essa linda mensagem desta música Trem da Vida. E agora chegando aquele momento especial onde a gente sempre destaca uma música gaúcha aqui na nossa programação, valorizando também, somos descendentes alemães, mas somos gaúchos também, né? 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
0: E como é sexta-feira, né? Aí não tem, né? Capricha, gaiteiro.

0: Pronto, alegria e informação, os nativos! Capricha, gaiteiro, hein? Depois desta sexta-feira, né? Alô! Espicha, lagartixa, né? É legal, é de mama aus na natia das tascras, do Terec, né? Pilate, mama lustre, mano. Mandar um abraço aqui pra Elisete Weschenfelder, sempre na companhia com aquele chimarão. Esse é capricho, né? Des Palt, kein Platz vor Wasser garantida, né? Son Himmel hat die Frau, meines Gott, não, olha, né? É assim, abatidlich aus, né? Eu fiz um chimarrão aqui, mas nem parecido, não é, né? Olha só. Abraço pra você pedindo música de segunda a domingo dos atuais. Depois, na segunda hora, a gente traz mais música dos atuais, que são sempre muito pedidas aqui, não só no Boa Tarde Show, mas em toda a programação, né? Da Arauto. E olha isso aqui, é saia. Manda localização, né? Boa tarde, alemãozinho. Tô aqui, a Marisa. Estou de Sampainho. Aqui saiu uma nega maluca. Olha só que capricho, né? Pra uma sexta-feira ainda, né? Só falta a localização, né, Marisa? Já mandou a localização. Mas que capricho, hein? Grande abraço aí pra ti, tudo de bom. É, obrigado pela sintonia de vocês, Alescudas. E olha, tá bonito, né? Tá bonita essa nega maluca aí, a capricho. Quem mandou aqui, boa tarde, sextou, bom final de semana pra todos nós, meu amigo Milton Brauer, se redevet, volna uma andrabaturas pra cá, de Kelda, né? Abraço pra ti, bom trabalho, sempre na companhia também, né? Ele dá muita carona pra Arauto, né? Dá muita carona pra gente, sempre na companhia, nos trajetos que ele faz, né? Então sempre também levando na carona Arauto. Valeu, grande abraço, ótima sexta-feira! Seis para as duas, Arauto.
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0: Na região dos Vales, 14 graus.
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Lá Montanara, sextou, meu povo, sextou de novo. E olha só, finalzinho do programa, vou estar sorteando 4 ingressos, então participe sabadão do Clube Star Show com Nene Michael, 4 ingressos, finalzinho do programa.

0: pronto, alegria e informação. Flor da Serra vai pegar e alegria por aqui. E assim finalizamos a nossa primeira hora. E olha só, depois da agenda, né, tem um almoço especial pra Linha Seiva, ó, que a gente vai estar sorteando no WhatsApp, né? Mas só depois da nossa agenda que vai valer, tá, pessoal? E eu vou ainda passar as informações daqui a pouquinho. Duas e dois, Arauto.
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2:06, temperatura em Venâncio Aires e região em 15 graus. 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Venâncio Aires lidera a expansão da área urbanizada no Rio Grande do Sul. Segundo o IBGE, o município teve aumento de quase 26 quilômetros quadrados entre 2019 e 2022. No ranking nacional, Venâncio Aires aparece em 7º lugar entre os municípios que mais ampliaram áreas urbanizadas. Mega Sena acumula e o próximo concurso deve pagar 58 milhões. Ninguém acertou as 6 dezenas sorteadas nesta quinta-feira. A Quina teve 63 apostas vencedoras. Cada uma recebe pouco mais de R$33 mil. A quadra teve 4.395 ganhadores. Jogos para o próximo concurso podem ser feitos pelo aplicativo das loterias ou pelo site da Caixa. Semente do programa Milho 100% já podem ser retiradas em Cruzeiro do Sul. A entrega ocorre no Parque de Máquinas da Prefeitura, no bairro Glucostar. São 965 sacos de milho e sorgo para 275 produtores, com retirada conforme a área cadastrada. 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

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Baila, baila, te musicando, Cindy Lumba. É, aber nicht jet lump ist Musikant. Ach, que é das Musarca, sabe? Daqui a pouquinho já tem agenda por aqui.

0: muita alegria e informação, os hermanos das Kills, elas, ela, ah, na filme, que é, aba das Haupta, ah, net, que é, das Kaufnicht, né? E agora, chegando aquele momento especial para você se programar pro final de semana.
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0: Jawohl, mein Freunde, bis Achtung. É para você convidar sua família, convidar seus amigos e, claro, a gente se encontra numa festa por aí. 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Iniciando nossa agenda, sabadão no Clube Star Show em Bela Vista, em Verão Soares. Início 14 horas. Animação de Nene e Michael e mais DJ da casa. Ingressos ao valor de R$10. Bailão Nota 10, Cerxati Santa Tecla, início às 22 horas. Na animação Banda Escala e Banda 10, ingressos antecipados ao valor de R$20. Lembrando que aniversariantes do mês não pagam. Baile da Cuca da Linguiça, também no sábado, Associação 25 de julho em Santa Emília. Início às 22 horas. Tem a apresentação do grupo de Schwalben e a animação fica por conta da banda Os Hermanos. Ingresso grátis. E agora no domingo, festa da comunidade evangélica de Sampaio, Aerte Vila Terezinha. 9:30 culto, almoço ao valor de R$40. Escolha da boneca e piada festa. Tem leilão e animação musical livre, estação e cobertura da Arauto 90.5. Também no domingo, aniversário da Associação Pro Esporte de Picada Mariante, Salão Comunidade São Judas Tadeu. 11:30, galinhada a R$20. 13:30, grupo de Schwalben se apresentando. E às 14 horas, banda Os Hermanos. E para finalizar, show de Clayton Borges às 18 horas. E também no domingo, quermesse da Associação Juventude, Linha Seival. 11:30, almoço com churrasco a R$45 antecipado. E a animação é da banda Som Livre. 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

0: volto, alegria e informação, recordando mais uma do Terceira Dimensão na cor dos seus olhos. É, chegou o fim de semana. E olha só, nosso cartão foi Vaptivupt do Rianer, seu Célio André Anenhart, estão levando o cartão, né? Lá pra Linha Seival, Associação Juventude de Linha Seival, é só passar por lá, né? Com documento de identificação que vai estar levando o seu almoço. Então, parabéns aí ao Célio André Alenhar. Foi o mais ligeiro no gatilho, né? Eu acho nelgaveste que held aí. Aqui mandar um abraço, meu amigo Marco Antônio. Como é que vai o amigo? Tá na lida, tá no chimarão. Mandando seu boa tarde por aqui. Alescudas! Roberto Paulaues também aqui. Grande abraço, tá na companhia, turma aí. Lá de Olavo Bilac. Aqui, música Salada de Frutas, é na pedida aqui, seu Milton Alves da Silva e a dona Noili, né? Noili, abraço pra vocês, daqui a pouquinho no próximo bloco, chegando então a música Salada de Frutas, é pra embalar essa sexta-feira, né? Thomas e Lustig, fala aí, é um jeito, né? A música faz a gente viajar, né? Mimesons, of Montreg, als Parietz, net wie minha vola, as coisas não acontecem sempre como a gente quer, mas a música, ela é um incentivo a mais pra gente ter aquele impulso, né? Aquele pulo pra conseguir almejar um pouco mais de alegria na nossa vida, né? E agora, fique ligadinho aí, tem várias promoções acontecendo na Arauto, né? Finalzinho do programa, vamos estar sorteando mais 4 ingressos pro Clube Star Show, né? Se você ainda não tá participando, entra lá na plataforma de sorteios da Arauto, tem muitas promoções lá. Mais 4 ingressos aqui no programa Boa Tarde Show, né? Mas também tem a gosto, faça você mesmo. Então fique com essa dica pra você participar, interagir, quem sabe você seja um contemplado. E hoje tem sorteio ainda, né? Hoje ainda tem sorteio do Agosto, faça você mesmo.
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E vamos lá, iniciando mais um bloco na pedida, salada de frutas e vai especial pro seu Milton Alves e a dona Noeli. Alas curas, my friend.

0: tua alegria, informação, essa eu tive que tocar, né? Antes de ir embora, os atuais sempre muito pedido aqui na programação. E um pedido especial, né? Mandou até áudio pra gente aqui o Pedro Antônio da Silva.
1: Meu amigo alemãozinho aí da Rádio Arauto de Renascimento, quem tá falando é o Pedro, queria pedir uma música aí com os atuais, uma com a terceira dimensão, oferecer pra minha namorada Cresci. Todos os ouvintes aí que estão escutando aí.
0: Grande abraço, meu amigo. Obrigado pela audiência, né? Já tinha mais músicas pedidas aqui, né? Dos atuais, né? Sempre, como eu disse, né? Muito sempre pedida, né? Na nossa programação. Meu amigo Ricardo Miller, buenas, meu querido. Dizem que é bom no bodoque e bom também no bolão. É bom também no bolão. Será? É, eu vou ter que, uma hora dessas eu vou ter que vir participar, né? Se não é do bolão, mas é do entretenimento na sequência, né? Do Stega Flash, né? É, uma hora eu vou ter que combinar, né? Grande abraço, Lavagem João Alves na companhia. Alas Curas, ótima sexta-feira aí pra vocês. Mandar um abraço aqui, deixa eu ver, boa tarde, queria pedir a música Trabalhar Só Mais Um Pouquinho Depois Pudega. É o nosso amigo José aí na companhia, vamos ver se vai dar tempo ainda da gente rodar aqui a música. Também mandando um abraço aqui ao Carliston de Santa Cruz do Sul. Uma ótima tarde, um ótimo final de semana. Quem tá na companhia também aqui, estamos na escuta. Volney, esposa Luciana, estamos na lida do plástico e papelão. Vamos dar-lhe sexta-feira, né? Vamos com calma, né? É, tá isso, né? Fridays, aos movos, o piscilo, coragem. Ô, seu Volney Schwendler, eres fã de Schwendler, bigato, né? Reciclagem, plástico bom e limpo. Valeu, Volney. Valeu, Luciana. Alas curas, foi. Encut, arbon, né? Mira, tô né? De vetron, está fora. Raid, mira, essa da fora.
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E vamos ao nosso último bloco musical aqui do Boa Tarde Show. Banda 10, que vai estar na Sersat, hein? É o Medley Oktoberfest.

0: Para a tua alegria e informação, Cleiton Borges. E essa foi especial. É domingo, domingão, né? Tem na festa aí da Associação Pro Esporte de Picada Mariante. Alô, Jordan Kiss, na escuta da programação e arrumando o salão, né? Deixando tudo pronto para o domingo. Tem banda Os Hermanos, né? Tem apresentação também do grupo de Schwalben, Os Hermanos. E pra finalizar, né? Esse showzaço de Cleiton Borges. Grande abraço aí, Jordan. Bom trabalho aí pra turma. E por aqui também seu Gerson Trojaic mandando aquele abraço. Ótima sexta-feira, amigo. É, e assim a gente vai finalizando por aqui, mas antes é, tem sorteio.
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0: É como prometido, 4 ingressos, né, pro Clube Star Show neste sabadão. É, vamos ver quem tá levando aqui, vamos lá, vamos fazer o sorteio dos ingressos por aqui. Feito então, Camila Spall levando o primeiro, Loiva Maria Gregori Scheibler o segundo, Manuela Luiza Agnes e também Mário José Hochscheid. Então esses foram os 4 contemplados de hoje no ingresso do Clube Star Show. Não precisa, né, retirar, só entrar lá com um documento de identificação. Mas tem muito mais sorteio aqui na Arauto pra você. Vou ficando por aqui na sequência Marco do S. É o Bandas da Arauto dando sequência nesta tarde maravilhosa de sexta-feira. Maria Croza, Rimofada, Velda, Mona, Semaritua, né? Edsley Tanga, muito obrigado a todos que acompanharam o Boa Tarde Show. Então, tudo de bom, um ótimo final de semana. Até segunda.

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1: 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Ai, ai, ai. Sextou, meu povo.
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coisa boa. Dia lindo, hein, gente? Claro, tá friozinho, é inverno, não podemos esquecer disso, né? Ventinho soprando aí que dá uma sensação às vezes de um pouquinho mais de frio.

16. Então você sabe que à noite pode puxar mais uma cobertinha. Vai sair hoje à noite? Vai sair. Leva uma japona. Leva uma jaqueta, um suéter. Vai. À noite vai.

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Duas clássicas aí do Clayton Borges.

0: vocês também.
1: Ó, tô recebendo aqui, que vai ter? Quarta feijoada solidária. Quando isso? Dia 12 de setembro. Horário de retirada entre 11 e

pra duas pessoas. É em prol da liga, viu, gente? Em prol da nossa liga. Então, tá certo. Tá dado um recado aí pra turma. E a Liga Feminina de Venâncio Soares. É beneficente, é claro que a gente tem que dar aquela força de programa aí, dia 12. Tem feijoada no sistema drive-thru. Começa a servir já a partir das 11 até a 1 da tarde. É às 11 ou 11 e meia? Deixa eu ver, pera aí. 11 e meia, né? 11 e meia e 1 da tarde. Certo, obrigado, Susan, por compartilhar com a gente, tá bom? A gente vai divulgando aí, com certeza. Sucesso. Oi, quero pedir a música do Rodrigo Bayer e Banda para a equipe do Mais Palco. Aí, turma do Mais Palco. Essa música ficou boa demais, hein?

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2: Nos Vales, temperatura de inverno em 16 graus.
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1: 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Hoje é sexta-feira, então vamos se preparar, né, gente? Depois das 6, quem pode, depois.

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0: 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Garota Nacional e Pintura
1: Joga
0: Íntima
1: a cima,
0: é a banda modelo. Isso aqui não é aquele ritmo de sexta-feira, hein?

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Linda Demais, música do Roupa Nova, ficou show, né? Aliás, essa aí é a banda Doce Pecado, a banda da galera. E começamos com a Modelo, também com duas músicas nacionalmente conhecidas.

música Mississippi, que também é essa aqui conhecida, original mundialmente, né? Pelo Pussycat, acho que foi em 75 por aí.

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0: Esta é de Iraí, na divisa ali com Santa Catarina.
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0: 17 para as 4, Arauto.
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0: 16 graus nos vales.
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sexo amanhã, hein, gente? Amanhã, bailão 10 com eles, a banda 10. Na Sersate, junto com a turma de Santa Cruz, a banda Escala. Marte ou Saturno, essa música é nova.

0: Maior Igrejinha na programação da Arauto. E fechamos. Lembramos que hoje é sexta-feira, hoje tem mais um sorteio da nossa promoção do mês de agosto, hein? Boa sorte pra turma que tá participando, hein? Não ganhou dia 7 nem 14, quem sabe hoje, hein? Quem sabe é hoje. Daqui a pouco tem o Toca Mais.
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Região dos Vales, a temperatura está em 16 graus, direto do portal Arauto. Os destaques em notícias. Termina hoje o prazo para universitários de Mato Leitão solicitarem o auxílio transporte do segundo semestre. O benefício cobre parte do deslocamento até a instituição de ensino. É preciso comprovar residência no município e frequência mínima de 75%. Expo Inter começa a receber os primeiros animais nesta segunda-feira. Os bichos chegam ao Parque Assis Brasil em Esteio a partir das 8 horas da manhã. Equipes da Secretaria da Agricultura vão fazer inspeções clínicas para garantir a sanidade dos rebanhos. Ao todo, 7.926 animais devem participar da feira agropecuária para julgamentos, leilões e provas. 6 entidades de Mato Leitão receberam recursos do Fundo Social 2026 da Sicredi Integração. As iniciativas abrangem áreas como saúde, educação, segurança e bem-estar e atende também desde criança e jovens até adultos e idosos. No Rio Grande do Sul foram destinados mais de 1,6 milhões para 156 instituições. 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
0: Arauto Toca Mais, edição da tarde. Vamos começar com Alma Nova. Medley, Bar da Calçada, Aluga-se um Coração e Banho de Rosas. A música 2, falar em rosas, a música 2 é Romance Rosa, com Rodrigo Bayer e banda. Música 3, Portal da Serra, Vou Beber a Minha e também a 10.

você mesmo, hein? A parceria aí com a Delex também, né? Tá bom? Então, hoje, no Mundo Sertão, no final do Mundo Sertão, lá pertinho das 7, o Janinho vai fazer o terceiro sorteio da nossa promoção. Vem aí o Festerê!

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2: Nos Vales, 16 graus.

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Arauto, alegria, informação, música nova dos Pérola Negra, Amor Perigoso. Aqui a turma tá no... aqui é o clima do sexto, já, rapaz. Turminha aqui tá só pelo reloginho, quer dizer, menos eu e o Janinho, né? O Janinho, a turma tá só pelas 6 horas, eu... começa pela Vitória ali na frente. Chega 6 horas, a turminha... A Bianca já foi, né? A Bianca é às 4, mas a Bianca começa cedinho de manhã. O Marcelo também já foi, porque o Marcelo é pela manhã. O Alemãozinho também já foi, porque era até às 3. Agora o restante da turma, eles estão dele que dele olhar aquele ponto ali, viu? Chegou 6 horas, bah! Chuta um balde, viu? Menos eu e o Janinho, né, Janinho?

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0: 16 para 5, Arauto.
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E era isso, senhoras e senhores. Janinho já está

Combinado? Obrigadão aí pela sua audiência, viu, gente? Que coisa bem boa. Bandas Arauto. Na verdade, Bandas Arauto volta amanhã, sábado, entre 11 e 1 da tarde. Quem apresenta aos sábados é o Janinho. Janinho.

0: estou de novo. E aí, Doer, sim, tudo certo?
1: Por que tá faceiro assim?
0: Porque hoje é sexta-feira.
1: Pensei que tivesse ido aos pés.
0: Também, mas isso é todos os dias. Mas sexta-feira só tem.
1: Sério?
0: Uma.
1: Todos os dias?
0: Todos os dias, duas vezes por dia. Inclusive.
1: Ah, para, mas tá vendo? Tá vendo? Um pato.
0: Meu intestino é um relógio, cara.
1: Relógio quebrado.
0: Não. O certo é isso, cara. Ó, hã? Duas vezes por dia. Duas vezes por dia tomando chimarrão. Duas vezes por dia. E aí nós segue a vida, cara. Por isso que a gente chega aos 43, sim, também... quase 44, nessa aparência jovial.
1: De 51.
0: Porque eu acho meu cabelo bonito, né, cara? A ondulação assim tá legal. Pá, deixa pra lá o que
1: escuta, escuta, tu e o Marcos estão num concurso aí, então?
0: Ah, o Marcos, eu disse que eu ia originar uma tendência, ele tá seguindo, o cabelo comprido, todo mundo tá deixando. Até o Luciano Almeida vai deixar o cabelo crescer.
1: Luciano Almeida, Luciano Hang.
0: Isso, todo mundo.
1: Tá certo, mundo, valeu. Ok, gente. Então não sei mais nem o que falar. Duas vezes mesmo? Mas tipo assim, manhã e meio-dia. Hã? Aí Deus acha e pô, gosta.
0: Ô, meu.

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graça, Mundo Sertão, aqui na 90,5. Quem tá feliz aí faz barulho. Calma, Calabresa. Eu apertei aqui, ó. Gatinho lindo, olha a coisa mais bonita. Calma, meu filho. Bom, vamos nessa, gente. A partir de agora, eu, Janinho Moraes, te fazendo companhia até às 7, 2 horinhas pra gente ficar juntos aqui na 90,5. É sexta-feira, tarde ensolarada, de tempo bom, céu azul, ventinho soprando, 16 graus é a média de temperatura neste momento. 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Nossa, mês de agosto deve ter uns 4 meses, né? Embutido num só, porque pelo amor de Deus, já a semana parece que passou rápida, né? Mas estamos aí, ó, aos trancos e barrancos, né? Estamos indo. Gente, seguinte, 37933000, telefone pra você mandar o seu recado e participar com a gente. Simone, Simaria e o Baldinho abrindo os trabalhos por aqui.

0: 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São Rafael e a choradeira. Pensa numa choradeira. E fazer barro nos pés do menino. Meu Deus do céu. Vamos lá, nosso Mundo Sertão, tarde da sexta-feira. Alô, meu amigo Decinho, a turma de Passo do Sobrado sintonizado com a gente. Grande Decinho, um abraço pra toda a família aí, obrigado pela companhia dos amigos de Passo do Sobrado, a turma de Vale Verde, pessoal aí de Venâncio, Santa Cruz, Vera Cruz. 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Aí você tá no carro, tá saindo de viagem, tá pegando a estrada, tá chegando em qualquer lugar, não pega o sinal do FM, vai lá, pega o seu celular na mão, já baixa ali, já tem ali baixado o aplicativo, já sai ouvindo a gente, é bom demais da conta, né? Seguimos por aqui, 37933000, telefone para você mandar o seu recado, pedir a sua música, participar, e lembrando mais uma vez que hoje tem sorteio por aqui.
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3: Zé Neto e Cristiano, cadeira cativa, abrindo.

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3: 5:22, Arauto.
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3: Na região dos Vales, 16 graus.
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1: 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Seguimos por aqui com mais sucesso e música boa pintando. 37933000, telefone para você mandar o seu recado. Tem presentes na plataforma de sorteios também.
2: Calma, Calabreso.

0: daqui a pouquinho tem a notícia boa da Arauto.
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0: Cleiton Borges e o Porcelanato. Tá na hora da gente trazer a notícia boa da Arauto.
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0: 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Venâncio Aires lidera a expansão de área urbanizada no Rio Grande do Sul. Segundo o IBGE, o município teve um aumento de quase 26 quilômetros quadrados entre 2019 e 2022 no ranking nacional. Aliás, no ranking nacional, Venâncio aparece em sétimo lugar entre os municípios que mais ampliaram áreas urbanizadas. Notícia boa da Arauto e claro que combina com música boa, né?

0: Vamos lá, gente boa, seguimos por aqui. Meu amigo Cristiano Kist está sintonizado com a gente. Fala, mas não é possível. Mas não é possível, cara. Mas não é verdade isso. Fala, Janinho, colhendo um baixeirinho, meu Deus. Ele e o Tadeu. Mas olha só, rapaz. Ainda mal, o fumo tá lindo demais da conta. Ah, mas só de olhar pra isso aí já me deu uma dor nas costas, úmido do céu. Nem vou olhar mais essas fotos, meu Deus do céu. Mas tá bonito, meu uma, que rapaz do céu. É isso aí, um abraço aí pro Cristiano, pro Tadeu, toda a turma. Colhendo um baixeirinho aí, sintonizado na 90,5. Valeu demais a companhia. Boa tarde, Janinho. Estamos na escuta, o Volney, a esposa Luciana. Estamos na lida aqui do plástico, do papelão. Manda uma música boa pra nós escutar aí. É sexta-feira. É sexta-feira, mas não é 6 horas, né? É nós, que nós. Valeu, um abraço. Daqui a pouquinho. Daqui a pouquinho, quando bateu o sino da catedral ali, partiu o budelho. Ai, Deus do livro. Aí é o final de semana, né, Volney? Um abraço, obrigado pela companhia. A turma se virando nos 30, em cada canto da região aqui, ó. Cristiano colhendo fumo, o pessoal trabalhando aí no plástico, no papelão. O pessoal que tá na lavoura, turma cuidando da bicharada. O pessoal que tá no comércio, os prestadores de serviço. Pedreiros, pintores, eletricistas. Essa turma aí também, eu vou te falar um negócio. Só pelas 6 horas caiu o pix do patrão e aí ninguém segura.
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0: O problema é o sargentão. Ai, ai, ai. É bom andar na linha.

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1: Dezenove minutos para seis, Arauto.
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1: Na região dos vales, 16 graus.
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6: Show de bola.
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6: Valeu, Doeste. 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Obrigado pela companhia. 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
0: Aí o sargentão aí, gente. Vamos andar na linha, gurizada. Olha, olha.

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1: Sabe aquele papo de bar? 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Aquela pessoa que tá sofrendo, deprimida. Vem cá, meu amigo, meu caso é diferente. 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

0: para Auto Alegre, informação e a marca baileira moça do laço. É a hora do mate, assim a gente fecha nosso primeiro tempo do Mundo Sertão desta sexta-feira. Muita música boa, a gente tá só na metade do programa ainda, tem mais sucesso, tem presentes, tem a sua participação, daqui a pouquinho tem o Dia a Dia News, as principais informações do Portal Arauto, então não sai daí não.
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0: Deixa eu. Pra que Murilo Ruf, deixa.

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18 horas e 4 minutos, temperatura em Venâncio Aires e região em 16 graus, direto do Portal Arauto, os destaques em notícias. Pedágios da BR-386 terão novos reajustes a partir de segunda-feira. Com a atualização, a tarifa para veículos de passeio passa de R$ 6,60 para R$ 6,90. Para caminhões dois eixos, o valor sobe de R$ 13,20 para R$ 13,80. Enquanto motociclistas passam a desembolsar R$ 3,45, 15 centavos a mais, já que o valor era de R$ 13,30. O reajuste também será aplicado nas demais praças administradas pela concessionária na Freeway e na BR-101, aliás. 41ª Oktoberfest confirma novas atrações para a programação de 2026. Dub Dogs e a cantora Ashiba, do Egito, se apresentam no dia 18 de outubro. Com a inclusão dos shows, a festa passa a ter 9 noites em 13 apresentações. Os shows ocorrem de 9 a 24 de outubro. Mega Sena acumula e o próximo concurso deve pagar R$ 58 milhões. Os números sorteados foram o 04, 18, 22, 26 e 31, 58, aliás, também, né? Vou repetir aqui: 04, 18, 22, 26, 31 e 58. Com isso, o prêmio principal acumulou. 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

0: Rogério Magrão e banda, tinha um bar no caminho e aí se perdiu. Sextou, meu povo. Final de semana tá aí pra você sintonizado com a gente em cada canto da nossa região. Nosso muito obrigado pela companhia, pela preferência, por estar levando aí a trilha sonora da Arauto em todos os cantos. Boa tarde, turma da Arauto. Aqui é o Vanderlei. É a turma, o hidráulico de Santa Cruz. Se der, toca uma aí. Romance Rosa, do Rodrigo Baier e banda. Aquele abraço e um ótimo final de semana. Grande Vanderlei, esse é sucesso, né? É que eu acho que já tocou hoje na programação, mas nós vamos encaixar aqui com certeza. Linda demais a canção aí do nosso amigo Rodrigo Baier e banda. Um abraço, Vanderlei. Obrigado pela turma aí de Santa Cruz, sempre na companhia. O pessoal tá pedindo mais aqui, ó, mais sucesso. A turma tá pedindo a música do Rodrigo Baier e banda também. Show de Bulica, obrigado pela companhia. Não tem o nomezinho do pessoal que mandou aqui, deixa eu ver se a gente encontra nas mensagens anteriores. Tem o nome aqui do pessoal que tá participando. Final do telefone 88. Valeu demais a companhia. Produção, vamos encaixar aí? Rodrigo Baier e banda? Na reta final? Ou no Bom de Baile com o do S? Já já a gente roda aí. Seguimos porque daqui a pouquinho tem sucesso, tem lançamento, música boa. Pra seguir no ritmo, mais uma pintando.
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0: 6:20, Arauto.
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0: chove? Vai ter sol?
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2: 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Conte com quem entende do agro, Rafael Cunha. Como que vai se comportar o tempo pro final de semana? Rafael, boa noite.
3: Muito boa noite a todos que nos acompanham. A máxima hoje ficou em 18 graus, o dia foi marcado pelo sol. Aliás, os próximos dias serão marcados pelo sol, pelo menos até quarta-feira que vem, quando devemos ter temperatura máxima chegando mais uma vez próxima dos 30 graus. Amanhã a temperatura varia entre 4 e 14 graus e no domingo entre 3 e 15 graus, ou seja, o dia será aproveitável no final de semana, porém os amanheceres serão um pouco mais gelados. Com as informações do tempo, Rafael Cunha.
2: Muito bem, Rafael, obrigado pelas informações e a gente segue por aqui.

0: grupo Gaetasso Gaúcho, bem gaúcho, fechando mais um bloco, já já saideiras. Vou mandar um abração aqui pro meu amigo Hard Raga, turma de linha Rio Branco, Sinimbu, sintonizado com a gente, tá pedindo Coração Pirata com Eduardo Costa. Boa a tua pedida aí, Hard, obrigado pela companhia, uma excelente noite de sexta-feira. Já já tem as saideiras.
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0: garanto. João Neto e Frederico e o Lelele.
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0: Vinte minutos para 7, Arauto.
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0: 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E as saideiras de hoje, já já, tem sorteio. Quem vai se dar bem, hein? Tá participando? Boa sorte. Cruza os dedinhos.
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0: 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Seguimos com o último bloco do Mundo Sertão de hoje.
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0: Arauto Alegria, informação Cosmo Express, tô nem aí.
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0: muito feliz porque chegou a sexta-feira, agosto do Faça Você Mesmo. Toda sexta-feira tem alguém se dando bem, toda sexta-feira tem gente ganhando nesta super promoção. 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Agora você vai ter, porque você vai ganhar aqui nesta sexta-feira. Quem se deu bem? Toda sexta tem gente se dando bem. Já tivemos sorteios dia 7, dia 14 e hoje foi você, Juliana Beatriz Neumann. Parabéns, Juliana! Você se deu bem, faturou presente aqui na Arauto. Bom, assim a gente fecha e fecha muito bem o nosso Mundo Sertão de hoje, entregando mais um presente especial pra Juliana. Ela respondeu aqui que é o pai dela. O pai dela é aquele que resolve tudo quando precisa, né? Muito bem, gente, boa! Assim a gente fecha o nosso Mundo Sertão da sexta-feira. O Doeste já está se preparando para te fazer companhia nas próximas duas horas. Amanhã, a partir das 11, eu estarei de volta por aqui na edição de sábado das Bandas da Arauto é comigo. Então, meus amigos, senhoras e senhores, fiquem todos com Deus. Aproveita, descansa, curte aí o final de semana, que vem com muita coisa boa, com sol, pelo menos vai ter sol, conforme anunciou aí o Rafael Cunha. E pra você que não ganhou o sorteio, não fica triste não, porque vai ter mais sorteios amanhã. Deixa eu ver se tem mais sorteios hoje. A plataforma de sorteio está recheada de presentes esperando por você. Fechou todas? Na sequência do S com o Bom de Baile, uma excelente noite, obrigado pela companhia, um final de semana abençoado pra toda a turma, pros amigos que estão no trânsito, pra turma que tá trabalhando, pro pessoal que tá em casa, curtindo, descansando, bom descanso. E um final de semana abençoado. Amanhã às 11 eu tô de volta. Na sequência tem o Bom de Baile.

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8: Começando o nosso Bom de Baile. Hoje é sexta-feira, gente. Barbaridade, hein? Chutamos balde. Hoje é sexta-feira. Eita coisa boa. Vamos lá, mandando um alusão para o pessoal do SESC. 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

Começando o nosso Bom Debate de sexto, meu povo lindo, dia 21, sexta-feira. Começando mais uma edição do Bom Debate. Amanhã também tem Bom Debate, né? Também tem, mas só que amanhã é das 5 da tarde às 8 da noite. É, durante a semana é entre 7 e 9. Tá certo, turma? Vamos lá, vamos encarar até as 9 horas da noite com você. Hoje tem rede nacional? Ah, é? Que horas? 8h30? Muito bem, tem rede nacional hoje. E aí, Juju? Como é que tá, Juju? Sim, tá contente agora? Tá contente agora? Ah, sim, agora sim. Ah, então tá certo, hein? Já é cliente da casa lá, né? Chega lá, o pessoal da UPA, pode passar, não tem nem documento. Tá bom, olá, São Francisco, Berson e dois apaixonados. Mas chegou a tempo de ouvir um Bom Debate, né? Isso que é importante, né? Sim.

0: clássicas para uma sexta-feira, hein? Sextou com S de silagem. Grupo Só Alegria. Mas teve ainda até o Sargentão, né? Tem até o Sargentão aqui. E além do Sargentão, com Rainha, Passarela, Alma Nova, Choro na Tela, São Francisco, pra gente começar. Rapaz do céu, essa música boa, né? Tá certo, um abraço pessoal do Mato Grosso, mandar um alô aqui também pra turma de Sinimbu, um abração, Hard Classe, um abraço pra vocês aí, tá pedindo Coração Pirata, não, Eduardo Costa. É, essa hora, bom de baile, uma musiquinha lenta, sim, pá, olhe lá uma valsa sertaneja, tá? Eu vou ficar te devendo, tá bom? Um abraço, mais um alusão pra sua filha, Aline, o Jardel, o Breno, toda a turma aí. Agora, se tu quer uma Eduardo Costa pra cima, né? Aí, bem dançante, a gente pode dar um jeito, tá? Um abraço, os universitários já tocaram ali no Mundo Sertão. Ok, vamos ver quem mais tem, é isso? Ah, sim, claro, minha gente. Seguimos com...
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0: Alma Latina, vem aí. Daqui a pouco quero dar uma passada na agenda, viu? Separa pra mim ali, produção. Quero agenda. No fim de semana.
2: Puder aguentar.
0: Lenha molhada.
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0: 7:20. 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
0: Na região dos Vales, 14 graus.
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Bom de baile traz alma latina aqui na

junto, alegria e informação, busca nova da Código Secreto. Essa banda que vem com tudo, hein? Código Secreto, participação do Luciano Bandoleira, Luciano Passarela. Só tem participação grande aí, né? Indústria. Aí vai vir também com Alessandro Tur,

0: Galega com quem? Tia Chaleira, né?
1: Tia Chaleira.
0: Enfim, vem muita gente boa aí, viu? Ah, rapaz. Código Secreto. Negão, Negão, bem lembrado. Negão, Negão. Seguimos, gente, viu o seu... Ah, deixa eu mandar um alô, peraí. Do S não tocou minha música ontem, só uma canção. Barbarella, fechou, vou tocar hoje. Um abraço, turma querida. Boa noite, Edson. Um abraço pra vocês aí também, viu? Obrigado aí pela audiência. Ai, ai, ai, quem mais pra mandar um alusão? Enedir, estrela, manda um alô pra nós. Escutando no Oriental. É bairro, né? Ô, oh, turma, um abração pra vocês aí também. Gente, eu quero falar das promoções desse fim de semana, né? Amanhã tem Star Show, Bela Vista, começa às 14h com Nene e Michael, DJ da casa, tá? E amanhã à noite tem o Bailão Nota 10, na Cirque Sat Santa Tecla, mais uma presença produtora, começa às 10, Banda Escala e Banda 10. Ah, Barbie do Bailão, vem aí, hein, Francis Bandeira. Turma querida, Banda 10. Ingressos antecipados é R$20 e aniversariantes do mês não pagam. Legal, hein? Quem tá de aniversário agora em agosto, só levar documento. Aqui, ó, lá no Star Club, de tarde é 10 pirinha, viu? Barato, né? E amanhã também tem baile da cuca e da linguiça, isso? Baile da cuca e da linguiça na Associação 25 de Julho de Santa Emília. Começa às 10 da noite, grupo de Schwalben, showzaço aí, depois os hermanos, ingressos grátis, bah, que show. Domingo, bom, domingo tem festa na comunidade evangélica de Sampaio, na Erte, Vila Terezinha, Arauto vai estar por lá também, vai contar tudo pra você dentro do Costelão da Arauto, no próximo domingo, começa às 9h30 tem culto, almoço a R$40, escolha da boneca e piada festa, e vai ter leilão também, a animação é do musical Livre Estação. Aniversário da Associação Pro Esporte, lá na Picada Mariante. No Salão da Comunidade São Judas, 11h30 galinhada, R$20. 1h30 o Dicho Alben, que se apresenta no sábado, lá no 25 de julho, Santa Emília. No domingo se apresenta em Picada Mariante, no Salão da Comunidade São Judas Tadeu, né? E depois às 14h tem a banda Os Hermanos. E às 18h, Cleiton Borges. Baita show com Cleiton Borges. E no domingo também tem quermesse da Associação Juventude de Linha Ceival. Mas que tal? 11h30 almoço com churrasco a R$45 antecipado e animação por lá da banda Som Livre. Bom, divirta-se! Tem muitas promoções boas por aí, hein?
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0: Seu Pause Rainha.
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0: Conferindo, 18h08, Arauto.
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0: Muito bem, conferindo. 13 graus.
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0: 1985. Os Atuais faziam sucesso com De Segunda a Domingo. Fechamos a nossa primeira hora, minha turma querida. Fechamos, vem aí o Toca Mais, edição da noite.
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0: G10, vem aí.
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0: Vamos lá, conferindo, gente. 2 para as 8, Arauto.
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0: 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Essas quedas de temperatura, daí que não se toca, como é que é o ar-condicionado? Aqui em 21, 22, meio, aí a garganta começa a sofrer. 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
0: Arauto, toca mais edição da noite. A música de número 1 é a banda G10, Retoque de Batom. Música 2, César Oliveira e Rogério Melo. Essa música é das

Força da Estrada. Música 5, Irmãs Galvão, lembra dessa? Vivo no calor dos teus abraços. E a música 6 é Barbarella, atendendo pedidos, fiquei devendo ontem, né?

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Essa música tá imortalizada, só uma canção, Barbarella, Arauto Alegria, informação, fechou? O Toca Mais da Semana, fechou? Toca Mais da Semana também, viu? Tem uma edição de manhã com o Fernando e duas comigo. Com o Fernando às 10, comigo às 4 da tarde nas bandas e à noite às 8 com um bom de baile. E fechamos com Barbarella, só uma canção. Turminha, eu tava vendo.

0: pra mostrar pra vocês. Até tirei um, como é que é? Fiz um print. Que a turma que usa aí a 386 vai ter aumento de pedágio aí, viu? A turma da 386 aí vai ter aumento de pedágio. Os motoristas que circulam pelas BR-101, que é freeway, ó, freeway, e a 386 terão novos valores nas 7 praças administradas pela Via Sul. A partir da meia-noite de segunda-feira, dia 24, a tarifa básica para veículos de passeio passa a ser de 6,90. Aí quase 7 pila, hein? 6,90. Aí você vai daqui a Porto Alegre, deve pegar o quê? Saindo de Lajeado, né? Saindo de Lajeado, vai pegar acho que um é certo ali em Paverama. Vai pegar uns dois, né? É dois só? Pega uns dois? Acho que pega dois, né? É, mas são 14, de volta 28. Então, esse será o segundo aumento em pouco mais de 2 meses. Em junho deste ano, a tarifa para carros de passeio era de 5,50. Passou para 5,50. Considerando os dois reajustes, o aumento acumulado chega a 25,38%. Passa, o salário aumentasse assim, que beleza, né? Meu Deus, salário aumentasse 25,38%. Então tá aí, ó. De 5,50 vai para 6,90. Tá? A partir da meia-noite de agora, segunda-feira. Segundo a concessionária, o reajuste de junho considera o período entre fevereiro de 2024, quando ocorreu o último reajuste. É isso? Ocorreu a última atualização tarifária, em agosto de 2025. Esse novo reajuste, por sua vez, representa atualização tarifária, biriri, biriri, biriri, biriri. Tá. No Vale do Taquari e região, a mudança atinge diretamente quem utiliza aqui, ó, as praças de Paverama, Montenegro, e das duas quem vai de Lajeado a Porto Alegre. E daqui, Venâncio, a Porto Alegre vai pegar essa de Montenegro. Então vamos lá, ó, Paverama, Montenegro, Fontoura, Xavier e Victor Greff. Isso na 386. Aí fora a freeway, tá certo? Então tá aí, tá dando um recadinho pros motoristas. A partir de segunda-feira, você já sabe que vai ter o aumento aí do pedágio. 6,90, pra carro! Pra carro! Vamos lá, terceira dimensão, vem aí!
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0: 8:27, Arauto.
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0: 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Vamos aguardar aí que 8:30 tem Rede Nacional, viu? Tem Rede Nacional 8:30. Faltam aqui alguns segundos, né? Vamos aguardar aí que daqui a pouco tem Rede Nacional. Vamos fazer o seguinte, enquanto aguardamos a entrada da Rede Nacional. Vai entrar? Ok, vamos lá então.
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2: Forma-se neste momento a rede de rádio e televisão para o pronunciamento do ministro da Saúde, Alexandre Padilha.
3: Neste sábado, 22 de agosto, o Brasil inteiro está mobilizado para proteger nossas crianças e nossos adolescentes menores de 15 anos. É o dia D de vacinação. O Ministério da Saúde garante 20 imunizantes seguros e eficazes pelo SUS. Vacinas que protegem contra doenças graves, como sarampo, poliomielite, meningites, pneumonia, coqueluche, febre amarela, influenza, Covid-19, dengue e contra o HPV, um vírus que pode causar diversos tipos de câncer, especialmente o câncer do colo do útero. O meu convite é também um apelo. Leve suas crianças e seus adolescentes a uma unidade de saúde. Procure o posto do SUS mais próximo e leve a caderneta de vacinação na mão ou no celular. O Brasil tem unido forças para recuperar as coberturas vacinais do calendário infantil. Todo esse esforço do povo brasileiro já é reconhecido no mundo todo. Segundo o Unicef, o Brasil reduziu em 86% o número de crianças que não haviam recebido a vacina contra difteria, tétano e coqueluche. E o SUS passou a oferecer mais uma grande conquista da ciência: a vacina pneumocócica 20 valente. A Pneumo 20, que só tinha na rede privada e agora faz parte do calendário nacional de vacinação. Essa vacina protege contra 20 sorotipos da bactéria pneumococo, incluindo aqueles que mais provocam casos graves, sequelas e mortes por pneumonia, meningite e outras doenças. É assim que o Brasil cuida do seu futuro, valorizando a ciência, fortalecendo o SUS e garantindo políticas públicas que salvam vidas. Quero fazer um alerta muito especial sobre duas vacinas. Uma contra o HPV, um vírus que causa câncer, e a outra contra o sarampo. Em 10 anos de imunização contra o HPV, a prevalência dos tipos de HPV em mulheres vacinadas caiu em 81%. Isso é um marco histórico. Por isso, se você é responsável por um menino ou uma menina na faixa etária indicada, não deixe essa proteção para depois. Vacinar contra o HPV hoje é ajudar a prevenir o câncer no futuro. É uma proteção que pode durar por toda a vida. Já o sarampo é o vírus mais contagioso entre os seres humanos. Em 2024, recuperamos o certificado de país livre do sarampo. Mas os casos da doença explodiram nos Estados Unidos, no México, no Canadá. Desde então, o Brasil tem registrado casos vindos de fora do país. Por isso, toda a atenção das famílias e do SUS é necessária para impedir que o sarampo volte a circular no nosso Brasil. A vacina que protege contra o sarampo é a tríplice viral. Também previne a caxumba e a rubéola. Eu sou médico infectologista, especialista em vacinas e pai de uma criança. Por isso, quero fazer um chamado muito direto às mães, aos pais, aos avós e a todos os responsáveis. Não deixem que as notícias falsas coloquem em risco a saúde das nossas crianças. Vacina é proteção, vacina é cuidado, vacina salva vidas. Vacina no SUS é alívio para o bolso das famílias. Vamos mostrar mais uma vez que o Brasil sabe se unir para proteger aquilo que tem de mais importante: a vida e o futuro das nossas crianças. É vacina no braço e proteção para toda a vida. Vamos vacinar.
1: Neste momento, a EBC

0: muito bom. Para destaque nacional. Mas que tal? Show, hein? Ficou bom, hein? Aliás, estávamos conversando na gravação desse DVD lá no 7 de setembro em Lajeado, tava eu e o Gui. O Gui é um grande amigaço nosso aqui, amigo nosso aqui da Arauto também, comunicador lá da 88.7 Novo Hamburgo, Gui Castro. E eu tava conversando com ele e a gente, pá, essa música, escuta só. Aí o Gui me diz, essa vai pegar. E aí ele curtiu aí e é um, não era nem, não foi nem o Geno nem o Cris que gravou. O guitarrista, né? O guitarrista, pô, agora mil perdões, me fugiu o nome dele. Tá, mil perdões mesmo. Mas parabéns, se é Lucas, Nando, não. Parabéns, essa música aí tem realmente. E ó, a DNA vem com novidades, hein? É? Então.
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0: Indústria, no último

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2: 16 para as 9, Arauto.
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2: A gente relembra, mas também tem muita música nova, hein?

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bem, gente? Com os Montanari, vamos chegando ao fim de mais uma edição do Bom de Baile. Amanhã, 5 da tarde, das 5 às 8. A voz tá falhando. Das 5 às 8 da noite, tem Bom de Baile edição de sábado. Valeu? E segunda-feira, 7 da noite, aquela edição da semana. Bom final de semana pra vocês. Amanhã é minha folga. Muito obrigado. Mas no próximo domingo, 9 da manhã, ao vivo, estaremos juntos aqui no Costelão da Arauto. Valeu, vem aí a Voz do Brasil e depois tem as...

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3: Está no ar a voz do Brasil. As notícias do governo federal que movimentaram o país no dia de hoje.
4: Olá, boa noite.
5: Boa noite para você que nos acompanha em todo o país.
4: Sexta-feira, 21 de agosto de 2026.
5: Vamos ao destaque do dia.
4: Dia D de vacinação.
5: Sábado é dia de levar crianças e adolescentes de até 15 anos aos postos de saúde.
4: Calendário nacional oferece 20 vacinas que protegem contra doenças como meningite, tuberculose e sarampo.
5: Agosto é mês para intensificar a imunização, como disse Éder Gatti, do Ministério da Saúde.
6: O objetivo é resgatar as pessoas que perderam a oportunidade de vacinação. Nesse momento, o Ministério da Saúde aumenta o abastecimento dos municípios e a gente estimula os municípios a também promoverem ações que intensifiquem a vacinação.
4: Mais de 3 milhões de pessoas não podem abrir conta em plataforma de aposta.
5: São beneficiários do programa, dos programas sociais ou de renegociação de dívidas. Raquel Mariano.
7: A medida tem como objetivo proteger recursos destinados à assistência social e à recuperação financeira das famílias.
4: Cidadão pode contar com atendimento presencial para acessar a conta gov.br.
5: Plataforma dá acesso a mais de 5 mil serviços públicos.
4: Vamos saber mais sobre o funcionamento da conta e níveis de segurança.
8: A conta do gov.br funciona como uma espécie de identidade. Ela é gratuita e pode ser feita por qualquer brasileiro.
5: Hoje, na apresentação da voz do